0: que acontece? Um time faz isso imaginando que quando der bom tempo, ele vai conseguir um contra-ataque. Mas diante do domínio, sabe? Do time espremido contra o muro, no caso o time do América no primeiro tempo, não dava para imaginar que ele, digamos ali, conseguiria contra-golpes que lhe permitissem marcar dois gols. Não foi um não, foram dois gols nesse primeiro tempo de partida. Foi bem, 14 minutos, Fortaleza teve outra oportunidade, o Gustavo defende, 17 minutos Luiz Fernando, 19 minutos Luiz Fernando de novo, 27 minutos Vitinho na trave, antes o Vitinho já tinha acertado outra na trave, aliás Luiz Fernando é que acertou na trave. Eu sinceramente eu risquei tanto aqui que eu ocupei duas páginas exatamente definindo aqui os momentos em que o time do Fortaleza atacou, em que o goleiro Gustavo defendeu, em que a bola tocou na trave. Foi esse o panorama do jogo. 29 minutos de partida. Um contra-ataque. Eu acho que é Gabriel. Tem G Barros aqui, estou chamando de Barros. Gabriel escapa pelo lado esquerdo e faz um cruzamento e quem? Segovinha, meio campo, chega lá e marca o gol. Sim, aconteceu. Poxa, é acidente de trabalho. Vamos jogar dessa maneira. Aí o Fortaleza volta a dominar. Embora com certo nervosismo, já com aquela pressa de quem sentiu o gol. E eu falei isso. Não precisa levantar essa bola. O jogo é tranquilo, o domínio é absoluto. Ganha no meio campo. Não tem problema de dividir as ações no meio campo, não. Ganha no meio campo. Anula o adversário no seu próprio campo. Quer dizer, estava tudo bem pro Fortaleza. Não tinha o que discutir. Ah, mas levou um gol, acontece, né? Levou um gol de contra-ataque. Tinha como virar a partida. 36 minutos. Aí é o Crispim. Grande defesa do Gustavo. 39 minutos. É Vitinho de novo. Grande defesa do Gustavo. E aí você fica aqui imaginando. Até quando isso vai acontecer? E agora com o gol nos costados, isso de qualquer forma cria um problema, né, de enervar a equipe. Aí acontece o pior. 43 minutos. É o Gabriel Barros que cruzou a primeira bola para o Segovinha, que acaba sendo beneficiado por um novo cruzamento. Aliás, foram dois lances. O primeiro, o goleiro João Ricardo defendeu parcialmente. A bola sobra na direita, um novo cruzamento. Aí quem fecha? O Gabriel Barros. 2-0 para o time do América. Aí é para você ficar calado, sem maiores explicações. E apelar, né? Aquelas que o futebol é assim, que a bola pune. Muricy disse isso e ficou para sempre. O time do Fortaleza teve a bola, teve o domínio do jogo, teve as oportunidades, as defesas do travessão, se é que a gente pode tratar assim, e acabou surpreendido em dois contra-ataques. E dois contra-ataques que não prometiam, porque o time do América, ele não tinha força para fazer essa jogada de contra-ataque com a devida musculatura. Eu acho que o time do Fortaleza vai ter que ter muita calma. Se ele começar o segundo tempo, se ele conseguir marcar no começo do segundo tempo, ele pode até virar esse placar. Mas se ele tiver paciência, se ele se afobar, aí ele vai se complicar. Não sei se vão botar Militeiro, acham que, ou se fosse um artilheiro faria, besteira.
1: Está suspenso.
0: Está suspenso, aliás, eu estou misturando as coisas. Está suspenso. E eu fiquei sonhando com o centroavante e lembrei dele. Então não tem, o homem de referência é Luiz Fernando. Mas não foi falta desse homem de referência. Todo mundo bateu no gol, a bola bateu na trave, o goleiro defendeu. Tomou dois gols. Vai entender o futebol. Eu não vou descer mais em explicações, porque eu acho que já falei o suficiente. Vamos para o segundo tempo, porque os times já estão dispostos, meu querido Breno.
2: E tem bola rolando para o segundo tempo. Bola rolando para o segundo tempo. As equipes fizeram modificações, o Fortaleza pelo menos mudou, né, Dani?
3: Isso, saiu com a 33, Cauã, para a entrada do 31, Wellington. E saiu com a 29, o Rodrigo, para a entrada do 19, Lucas Emanuel.
2: Lucas Emanuel entrou no lugar do Rodrigo. Veio o Wellington também para o jogo, não é isso?
3: Isso, no lugar do Cauã.
2: Perfeito, são as duas

0: mudanças. É aquilo que o WB sempre fala. Três zagueiros na hora que... Olha os homens chegando de novo. Vem o América batendo pro gol. João Ricardo pegou. Tira a zaga no Fortaleza.
1: Assim não é possível. Aí, peraí. Isso aí é outra coisa. Mediúnica, sei lá. Começa o segundo tempo com um problema desse. Já uma grande defesa de João Ricardo. Ei, rapaz, aí fica difícil, né, Breno?
0: Ei, WB, pelo amor de Deus. WB é aquilo que você fala. Na hora que o 3-5-2, na hora que tá perdendo, a primeira coisa que faz é tirar um zagueiro.
1: Tira um zagueiro, bota um meio campista ou um atacante. No caso aí, saiu o...
0: Saiu o Cauã.
1: Saiu o Cauã, entrou...
0: Entrou no lugar do Cauã...
2: Wellington.
1: Um atacante, vai jogar, acho que pelo lado direito do lugar, e o zagueiro Cauã. E o Rodrigo, que eu não tiraria do meu campo, ele não tá mal. E entra o Lucas Emanuel, não sei.
0: Lá vem o Fortaleza, pra cima da marcação. O Wellington balançou, levou pro fundo, tentou cruzamento, bate em cima da zaga, a bola vai sair pela linha de lado lateral pro time do América fazer a cobrança. O Wellington ficou revoltado, mas a lateral é pro América. Diga lá, WB, te interrompi.
1: Não, 40, mas tá certo. Ele tem que fazer isso mesmo. Atacar mais. Não, mas não atacou no primeiro tempo, atacou. A bola não entrou. Vai fazer o quê? Então ele vai ter que ampliar cada vez mais essa capacidade agora. Mal começa o segundo tempo. Quem foi que finalizou aquela, hein? Que o João Ricardo defendeu?
0: Acho que foi o Mastriani, viu?
1: Mastriani, é. Quase que ele marca, ainda teve rebote, né, meu filho? Que coisa, hein, rapaz? Negócio sério.
0: Negócio complicado. O jogo tá parado, tem jogador do América caído, Dani.
2: É, o camisa 7 aqui, o Gabriel Barros, ele tá sentindo bastante dor no choque aqui com o Wellington. Mas a equipe médica já está dentro do gramado fazendo atendimento a ele.
0: 2 minutos de bola rolando, segundo tempo de jogo, 2-0 América Mineiro sobre Fortaleza. 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Jogo parado por aqui. Deixa eu ver se terminou o jogo da Copa do Mundo. Noruega contra o Iraque, terminou 4-1, tá? 4 para a Noruega, 1 para o Iraque. Eu tinha botado 3-0 no Noruega. Mas foi 3 gols de diferença, né? Pontua, né, Catrebi? E às 10 horas tem Argentina contra Argélia. É a estreia da atual campeã. A estreia de Lionel Messi em sua última Copa. The Last Dance de Lionel Messi. O camisa 10 da Argentina. Que fiquei muito feliz quando na Copa passada foi campeão. Porque um cara como o Messi não ter uma Copa do Mundo seria uma injustiça muito grande, né, WB? Vai ser o primeiro a jogar 6. Seria uma injustiça.
1: Não, vai ser o primeiro a jogar 6 Copas. Como o Zico também merecia.
0: É. Não, é injusto também o Zico não ter. É injusto, como é injusto o Messi não ter, como é injusto o Cristiano Ronaldo não ter uma Copa do Mundo. Bola rolando novamente, lá vem o Fortaleza, trabalhando com o Lucas Sacha, avança o capitão da equipe tricolor, abre bola na direita com o Maílton, Maílton recebeu, lançou na grande área para o Sacha, ajeitou, é para o Wellington recebeu, tentou fintar a marcação, levou para o fundo, ainda o Wellington foi desarmado pela defesa do Coelho, brigou para a bola, recuperou, entrou na grande área, bateu para o gol, espalma Gustavo! Mais uma defesa do goleiro do América. Ele tá impossível. Lateral cobrado pelo Luiz Fernando. Deixa ele no Crispim. Crispim recebe. Trabalha a bola então ali com o Luiz Fernando. Devolução para o Crispim. Lucas Crispim tá mais atrás agora. Vai levando para o campo de ataque. Ele solta a bola então ali para o jogador, que é o Vitinho. Vitinho dominou. Jogou na direita. Recebeu. Maílton bateu de longe. Mandou por cima do gol. Tem que ter calma também, né, Dani? Não é chutar de qualquer lugar também, não.
2: Exatamente. A torcida, inclusive, ficou um pouco chateada aqui depois dessa chegada do Fortaleza. Finalização de muito distante. A bola passou também longe do gol. Tiro de meta para o América. Segue 0 para o Fortaleza, 2 para o Coelho.
0: Lucas Catrebi me auxilia aqui, WB. Diz que nas estatísticas são 9 defesas já contabilizadas para esse Gustavo. O homem é o nome do jogo, apesar de ser 2-0 América, viu?
1: Pois é, é o Rosão, né? O Rosão.
0: Rosinha.
1: Esse miserável.
0: É, meu amigo. 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Olha o time do Fortaleza trabalhando no campo de defesa. A bola vai dominada ali com o Maílton. Maílton tenta levar para o campo de ataque. Soltou para o Vitinho. Vitinho escorou essa bola para o Maílton mais atrás. Maílton recebe. Tem o Wellington bem aberto pela ponta direita. Vamos ver para onde ele joga essa bola. Ainda o Maílton dá o toque mais atrás. Chama para o jogo Lucas Sacha. Lucas Sacha recebe. Devolve no Maílton. Ainda o camisa 22 do Fortaleza. O Wellington pediu. Recebeu. O Wellington vai no mano a mano para cima da marcação. Deixou mais atrás para o Maílton.

0: Mailton, Mailton domina, encara a marcação do Persson, coloca mais atrás, chamando pro jogo o zagueiro Luan Freitas. Luan gira jogo com Gasal, Gasal domina, com o pé canhoto, com o pé direito, dá o tapa na bola, lança pro Luiz Fernando, aberto pela ponta esquerda, Luiz Fernando, traz pra trás, dribla a marcação, ainda Luiz Fernando, carrega pro meio, soltou pro Vitinho, entrada da área, deixou pro Sacha, Sacha tentou rolar na direita, dominou, é Mailton, Wellington pediu, Mailton tentou levar pro fundo, cruzamento, foi direto pro gol, pegou em dois tempos o Gustavo. Em dois tempos, segura a carta firme o goleiro do time do América e vai repor a bola em jogo. Já repôs para o Gabriel Barros, acelerou o camisa 7. Gabriel Barros vai puxar contra-golpe, atrasa a jogada, deixa no Jiménez. Jiménez trabalhando com o jogador da número 23, que era o Everton Brito. Tenta o toque à frente para o Mastriani, foi desarmado, perdeu a posse. Recuperação do Wellington para a equipe do Fortaleza. O Wellington vai carregando, vai puxando o ataque. O Fortaleza não passa. O torcedor reclama porque os jogadores ficaram parados no campo de defesa. Não avançaram para puxar o contragolpe. Agora sim vem o Leão para o ataque com o Luiz Fernando pela esquerda. Luiz Fernando encarou a marcação do Segovinha. Ele toca mais atrás, chama para o jogo o Lucas Sacha. Sacha está quase um pouco à frente do círculo central. Solta no Mailton. Mailton por dentro pela direita. Abre mais ainda para o jogador Wellington. Wellington no mano a mano com o Gabriel Barros. Devolveu no Mailton, bico da grande área. Levantou para a boca no gol. Tirou dali a defesa. Corta com o Jiménez. O Jiménez fez o corte. A bola vai sobrando com o jogador Luan Freitas. Luan Freitas sai tocando lateralmente ali com o jogador Gasal. Gasal vai dominando a bola. Vai subindo para o campo de ataque. Ele rola para o Fuentes na esquerda. Fuentes tenta um passe por elevação para o Lucas Crispim. Crispim recebeu ao lado da grande área pela esquerda. Crispim tentou o toque para o Fuentes. Chega a primeira defesa. A Fuentes vai ficar com a sobra. Ainda o camisa número 18 do Leão, olha para a grande área, levantou na boca do gol, mergulha de cabeça Ricardo Silva para afastar, complementa ali o Jiménez, sai tocando com Gabriel Barros. Gabriel Barros tentou botar na frente, Mailton botou o corpo, obstruiu, o árbitro não deu falta não, mandou seguir, a posse de bola do time do Fortaleza, lateral para o Leão, já cobrado, Lucas Sacha vem para receber, o árbitro mandou cobrar lateral de novo, mandou voltar, vai cobrar o lateral mais uma vez a equipe do Fortaleza.
1: Eu acho que ele devia ter marcado a obstrução,
0: se não sim, houve vantagem. Eu também acho. Fortaleza vem chegando com o Fuentes na esquerda. Fuentes toca curtinho com o Luiz Fernando. Luiz Fernando recebe, faz o toque para o Crispim. Crispim domina, passa mais à frente para o jogador Vitinho, devolução para o Crispim, joga mais atrás ainda com o Gasal. Gasal toca curtinho, deixa a bola com o Luan Freitas, passe feito então para o Lucas Sacha. Lucas Sacha abre essa bola na direita para o Mailton. Mailton recebe, devolução do Lucas Sacha, aí no camisa 88, Lucas Sacha para Mailton. Mailton perto do bico da grande área, jogou na boca do gol, de cabeça tirou o Manuel, complementa a zaga, afasta o perigo dali, olha o contra golpe com Gabriel Barros, vai no mano a mano Gabriel Barros, a bola atrasou, ele conseguiu dominar, se livra da marcação, uma, duas vezes, joga no meio, deixa pro Jiménez. Jiménez vai encontrando por ali o Segovinha. Segovinha vê a passagem aqui na direita do Johnny, Johnny coloca mais atrás, ajeitando pro Jiménez. Jiménez chamando pro jogo o jogador Ricardo Silva. Ricardo Silva recebe, para, olha pra frente, vê pra quem passa, ninguém se apresenta, aí do Ricardo Silva, ele toca curtinho com o Manuel. Manuel devolve no Ricardo Silva. Ricardo Silva recebe, faz o lançamento lá pra frente, a bola vai chegar no Segovinha, dominou, disputou, perdeu, vai pro chão, pede falta, arbitragem manda seguir, a bola com o Sacha. Sacha abrindo aqui com o Luiz Fernando na esquerda. Luiz Fernando toca mais atrás pro Sacha. Sacha faz o passe para Luiz Fernando. Luiz Fernando olha jogo na direita, já faz levantamento buscando ali jogada com o jogador Mailton. Mailton avançou pelo meio, ainda o Mailton tenta enfiar de bola, chute de fora da área pro gol do Luiz Fernando, a bola vai passar pra fora. Ajeitada bonita ali pro Luiz Fernando, quem ajeitou foi o jogador Lucas Emanuel, o chute do Luiz Fernando, a bola passou para fora, Dani.
2: Boa chegada do Fortaleza, aos 9 minutos da segunda etapa, o Lucas Emanuel conseguiu fazer aquele trabalho de pivô e o Luiz Fernando estava de frente para o gol, ele finalizou de perna direita, mas a bola passou à direita do goleiro Gustavo, tiro de meta para o América.
0: 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Leão tem 0. América tem 2. Às 10 da noite, pela Copa do Mundo, tem Argentina e Argélia. É a estreia de Lionel Messi. 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
1: Breno Rebouças.
2: Falta para o Fortaleza, Maílton vai alçar na grande área, é de longa distância. Maílton preparado, jogou na boca do gol. Ah, Maílton jogou direto para fora, Dani.
3: Direto para fora e recebeu sonoras vaias do torcedor. O Gazal até tentou alcançar a bola, mas ela foi alta demais. Tiro de meta, 11 minutos, segue 0 para o Fortaleza, 2 para o América.
4: Essa tal da bola parada excessiva, isso é uma praga do futebol. Que graça ter um negócio desse, rapaz? Você acha que deve bater um escanteio de qualquer lugar do campo? Manda todo mundo parar lá, vai, moçada! Isso não é futebol, rapaz, isso é outra coisa. Não vai desse jeito, Fortaleza, se não tiver tranquilidade, ficar com a história de levantar a bola. Se o jogo fosse pelo alto, tinha grama no céu. No céu era um gramado. Tá explicado.
2: 11 minutos de bola rolando, segundo tempo, 2-0 América. 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Lá vem o Fortaleza de novo. Wellington, aliás, quem domina lá é o Wellington mesmo. Lá pela direita, tenta passar da marcação. Traz pro meio, limpou, pode bater de fora da área. Pé canhoto, o goleiro espalma. Tem rebote com o Luiz Fernando. Luiz Fernando toca mais atrás. É no Fuentes, ao lado da grande área, pela esquerda. Chega no Sacha, Sacha recebe no bico da grande área. Toca mais atrás, vai chamando pro jogo Gazal. Devolução do Lucas Sacha. Lucas Sacha pro Fuentes em profundidade. Fuentes foi ao fundo, cruzou de cabeça, Manuel afastou. Briga pela bola o Fortaleza, acabou perdendo a posse. O Luan ajeitou pro jogador do América, desce pro ataque o camisa 23, vai embora o jogador Everton Brito. Lançamento feito pro Gabriel Barros, se pegar é perigoso, pegou, chegou, dominou Gabriel Barros para cima da marcação, prende bola perto da bandeira de escanteio, tentou passar do Luan, vai passar, foi puchado, pede falta, a arbitragem manda seguintes que não houve nada. Luan roubou a bola na maior, vai tocando no meio pro Vitinho, Vitinho estica essa bola, recuperação do Coelho, dominou o Persson, se livrou da marcação, vai pro chão, pede falta, falta marcada. Lucas Emanuel cometeu a falta bem à frente do círculo. Olha, central.
4: Até o juiz está nervoso, viu?
3: Vai mudar.
4: Porque se isso não tivesse sido falta, obstrução, jogador do time do América foi agarrado, rapaz. Juiz mandou seguir, vai, tá tudo bem, tá tudo em casa. E o Fortaleza não se aproveita disso. Sai o Crispim, né?
3: Isso, Crispim saindo muito vaiado para a entrada do 7, Pochettino. E vai entrar também o Mucuri para a saída do Maílton.
2: Duas alterações, WB, no time do Fortaleza.
4: É, olha, o nosso amigo Maílton tem alguma coisa aí. Tá jogando mal, sabe? É um jogador que reluta. Acabou o vigor desse jogador. Acabou. Não tem, encabulou-se. Pronto, para explicar melhor. Entra um jogador de luta que é o nosso... quem é que entra pelo lado direito? É o...
2: Mucuri.
3: Mucuri.
4: É o Mucuras. É o Mucuras. Então vamos ver no que dá.
2: Ao Fortaleza, vai saindo para o campo de ataque, vai carregando o Pochettino na velocidade, acabou de entrar, Pochettino enfia essa bola no Vitinho, Vitinho dominou, já passou, o Wellington pediu, Vitinho carregou, deu bola no Wellington, Wellington na grande área, no mano a mano, levou para o fundo, Wellington cruzou para o meio, na pequena área, tirou a defesa do time do América Mineiro. A sobra de bola vai ser com o Coelho ainda, hein? Sobra de bola com o Mastriani, tenta avançar, disputou, perdeu, recuperação de bola para a equipe do Fortaleza, vem trabalhando com o Pochettino, de novo o Pochettino inverteu jogada, Luiz Fernando recebeu. Recebeu na esquerda, a bola pegou na canela dele, escapou um pouco, voltou para dominar, domina Luiz Fernando, para cima da marcação, ele puxa para o meio, tá na intermediária, deixa a bola ali com o Pochettino, Pochettino limpou, tentou soltar o toque à frente, roubada de bola do América e vai descendo contra-golpe com o Gabriel Barros tem muita gente, amarelo à frente, o Fortaleza retoma a bola e já enfia ali a bola para o jogador do camisa número 31, que é o Wellington no mano a mano, ele tentou avançar, vai entrar na grande área, aos trancos e barrancos, entrou, ainda o Wellington, vinha de fundo, tocou mais atrás, tem chute do Vitinho, sai! Salva a zaga! Na hora certa chegou para salvar o defensor do América, Dani!
3: Era o Johnny, camisa 42, uma grande chance do Fortaleza. O Vitinho recebeu um bom passe do Wellington, finalizou, mas o camisa 42 do América salvou antes que a bola entrasse no gol. Pronto. Grande chance do Fortaleza.
4: Pronto, toda a delegação do América está no chão agora. Tem algum dirigente aí também deitado no chão, não? Olha aí, ó, todo mundo agora descansando. Tome ser, isso precisa acabar no futebol. Teve nada pro jeito tá aí, todo mundo. Uns que inventam câimbra, vai ser um sofrimento para o time do Fortaleza. Podem ter certeza plena. Esse goleiro tá mordido, essa defesa. Rapaz, isso é reima misturada com urucubaca, Breno.
2: É,

0: negócio, WB? O Birajara, quanto chegou?
1: Eita, cara. Bate o tambor.
0: Olha o Baticum, WB, olha o Baticum.
1: Perderam o Baticum, rapaz, cadê?
2: Quem é o cantor?
0: Procura aí, o Sambuco Baticum aí. 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
3: Sai com a 21, Persson, para a entrada do 16, Alê. E sai com a 23, Everton Brito, para a entrada do 20, Paulo Vitor.
0: Mudanças na equipe do América também, até porque eu vou te falar, WB, 16 minutos, segundo tempo já, o que esses caras estão desgastados de fazer essa marcação na defesa aí, não é brincadeira não. É,
1: mas eles

0: do homem, 3 gols, Argentina 3-0, ou seja, aquela dúvida que a gente tinha assim, cara, será que vai dar certo? Como é que tá essa Argentina? Muita dúvida sobre essa geração que foi campeã do mundo, essas dúvidas foram dissipadas ontem. O coletivo da Argentina joga muito para o Messi. Os jogadores trabalham muito para que o Messi tenha as melhores oportunidades, para que ele resolva, para que ele decida nas suas bolas paradas, ou no jogando, ou fazendo infiltrações. Ou seja, é um coletivo que trabalha muito para a figura central do seu maior ídolo, da sua estrela. Então é o talento individual que a gente às vezes sente tanta falta na seleção brasileira, daquele cara que resolva. Os argentinos têm o Messi. É, por muito tempo criticado, por muito tempo esperando que ele rendesse mais. E aí na última Copa, ele deu uma Copa para a Argentina e nessa parece que ele está jogando sem pressão. Então ontem começou a resolver a parada, a Argentina 3-0 contra a Argélia. Faz uma grande partida, encerra essa pressão do primeiro jogo e a Argentina vai caminhando. Dito isso, falamos de Mbappé, falamos de Messi. Vamos falar hoje quem estreia na Copa. Hoje tem Cristiano Ronaldo, jogo grande, jogo bom. É Portugal fazendo sua estreia na Copa do Mundo, então é mais uma estrela que irá desfilar nesses gramados de Copa do Mundo. Portugal está no grupo K, joga contra República Democrática do Congo, né? Então Portugal e Congo fazem a estreia do craque português, 41 anos, vai para mais uma Copa. Esse também joga com uma pressão bem mais tranquila, né? A gente sabe que Portugal tem um bom time, mas bem longe de estar entre os favoritos. Foi o campeão do último torneio europeu, então é um jogador que não precisa provar nada para ninguém. Mas aquele espírito competitivo do Cristiano Ronaldo, esse sim, eu acho que vai fazer toda a diferença nessa Copa do Mundo. Então, está falando de gênios do futebol. Está falando de um Messi que resolve, do Mbappé, e hoje a gente vai falar do Cristiano Ronaldo também, que vai fazer a sua estreia. Quem também faz a sua estreia hoje é a Inglaterra, tá? Do Harry Kane, outro craque. Então, assim, Copa do Mundo é isso. Todo dia tem um craque bom pra gente assistir. Então, deixa eu passar a agenda aqui. A gente tem Portugal e Congo às 14 horas, beleza? Uzbequistão e Colômbia. Hoje eu vim em homenagem à Colômbia, tá? Essa camisa comemorativa da Colômbia. Uzbequistão e Colômbia. Inglaterra e Croácia às 17 horas. Gana e Panamá às 20 horas. Ou seja, 4 jogos hoje pra gente acompanhar. E essa Copa tá tão bacana, tá tão legal, que a gente diz, pô, o jogo 8 da noite, Gana e Panamá, vou nem assistir. É um dos melhores jogos, sempre assim. A gente ainda nada, vamos assistir Áustria e Jordânia, 3-1 a Áustria. Ou seja,
1: é o
0: são sempre
1: jogo, hein?
0: Bons jogos. Copa do Mundo não tem partida ruim, não tem jogo sem graça, viu, Denise?
1: Gostei. Qual é a sua dica pra galera assistir, Bandeira?
0: Hoje tem 8 da noite, Gana e Panamá. Então, assista.
1: Vai ter 11 horas.
0: Uzbequistão e Colômbia, assista.
1: 11 horas, é o Uzbequistão e Colômbia, eu acho, 11 horas.
0: É, 11 da noite, Uzbequistão. Assista, meu amigo.
1: Esse, tem que ser esse. Esse que é bom, 11 horas da noite, né, não? Tá aí, João Bandeira. A gente tá falando muito sobre camisa 10, né, Bandeira? Sobre, você falou aqui do Mbappé, você falou aqui do Messi. Aí fica naquela expectativa do nosso, né?
0: O nosso
1: camisa 10.
2: O nosso aqui do jogado é o João Bandeira.
1: É.
2: Com a canhotinha.
0: Opa! Deixa esse daí, ó, que tá na tela aí, ó. Ah. Isso mesmo, viu, Denise? Essas imagens são do treino de ontem, mas a seleção tava, antes de entrar aqui no ar, tava acompanhando o treino dessa manhã, tá? Ah. A seleção brasileira tava treinando. O homem já tá integrado ao grupo, tá fazendo assim um trabalhozinho ali de chinelinho ali de lado, batendo bola, jogando pra um lado e pro outro. E nessa expectativa para essa estreia dele, né? A gente vai acompanhar, ver se ele... Contra o Haiti, dificilmente ele joga. Dificilmente ele vai ter essa participação. Porém, a expectativa é que ele ajude muito o Brasil no jogo contra a Escócia. Mas no treino de hoje, foi integrado ali o elenco, fizeram uma brincadeira com ele. Ficou treinando separadamente, treinando reservadamente ali, ainda no trabalho físico. Mas é bom ver aí o nosso camisa 10. Os camisa 10 das outras seleções já estão fazendo gols, desfilando nos gramados da Copa. O nosso camisa 10 ainda tá aí só correndo ao redor do campo, mas são escolhas, né? O Ancelotti fez essa escolha, sabia da condição do jogador, mesmo assim bancou. A gente espera que no final de tudo, todo esse clamor pela convocação e por essa preparação dele, valha a pena, né? Então, vamos esperar que o homem esteja pronto o mais rápido possível para ajudar o Brasil. Enquanto isso, os outros

0: camisa 10 vão distribuindo talento aí pelos gramados, viu, Denise?
1: Temos essas imagens que nós estamos mostrando na TV, como o Bandeira falou de mais cedo, de ontem, só que mais cedo, hoje, ele já está treinando aí com o grupo, vamos aguardar que fique à disposição, né? Que esse físico dele fique 100%. Menino, mas eu vi ele jogando, olha o joelho dele, gente. Gente, é muita loucura, né? O joelho dele, do Neymar, dá uma volta. Tá vendo quem tá no rádio?
2: Rapaz, olha, sinceramente...
1: Ixi, bateu o Eito Bezerra agora.
2: Não, sinceramente, menina, é porque... Viu,
1: eu escutei o Eito Bezerra
2: aqui na minha... É porque essa cadeira é apoplética.
1: Fala,
2: eu já falei isso várias vezes aqui, eu não me empolgo com essa história de Neymar voltar. Não acho que ele vai resolver
1: vai
2: problema
1: fazer
2: nenhum
1: diferença,
2: no Brasil.
1: Não vai, também acho.
2: E, sinceramente, não acho que ele joga a primeira fase. Contra o Haiti, ele não joga. Eu estou dizendo que ele não joga contra o Haiti. E contra a Escócia, eu acho muito difícil. Muito difícil.
1: Tá pelo menos no banco.
2: Eu acho difícil também.
0: E sabe uma coisa que me preocupa, viu, Breno?
2: Oi.
0: Que, por exemplo, a gente estava acompanhando algumas imagens, as TVs que estavam cobrindo, né, lá o treino da seleção. Tava o grupo da seleção, dos 23 jogadores, né? Treinando e o Ancelotti conversando com essa galera e todas as imagens voltadas pro Neymar treinando com o preparador físico. E a gente da imprensa, a gente tem que ter uma consciência que a gente tem que manter o foco na seleção.
1: Sim.
0: Então quando eu entro aqui no Central Jogado, eu tento trazer que a gente faça o nosso foco nos problemas reais da seleção, que são as laterais que o Ancelotti precisa resolver, como é que vai ser esse sistema de zaga, e esse meio, Casemiro fica, vai manter o Paquetá, e na frente o Endrick vai ter espaço, como é que tá o Rafinha, continua jogando ou não. Então, são esses problemas que a gente tem que falar.
1: Verdade.
0: São os problemas do Brasil real, do Brasil que tá a campo sexta-feira.
2: Perfeito.
0: Contra o Haiti. Perfeito. O Neymar é um caso separado, a gente sabe que dá audiência, dá like, sempre que a gente fala do Neymar,
2: olha,
0: tem muita confusão, mas o nosso papel... de cobrir Copa, eu acho que a gente tem que falar da seleção brasileira e dos problemas que o Ancelotti tem que resolver. Deixa o Neymar se tratando de lado e a gente fala do Neymar quando ele estiver apto para jogar. Diz assim, ó, o Neymar pode, já virou opção do Ancelotti pro próximo jogo. O Neymar vai estar lá no banco, vai estar à disposição. Aí sim, a gente começa a imaginar onde o Neymar entraria nessa seleção, quem sairia pro lugar dele. Mas hoje a gente tem que falar dos problemas reais que o Ancelotti tem que resolver. São as laterais, é o meio e principalmente como é que o Brasil vai fazer e vai formar esse ataque. Igor Thiago tá mantido? Vem o Endrick? Como é que tá o Rayan? Então é mais ou menos por aí que eu acho que a gente tem que focar nessa cobertura de seleção.
2: E vou te falar, acho que o Ancelotti também devia chegar para o departamento médico da seleção e dizer assim, ó, só digam para mim, só venham falar do Neymar para mim quando o Neymar estiver bom para jogar. Enquanto não tiver, resolvam vocês aí. Porque ele tem que se preocupar com outras coisas, como disse o Bandeira. Ele tem que se preocupar com o Brasil... se classificar com tranquilidade para a próxima fase. Ele precisa ver quem é que está pedindo passagem na seleção, quem é que está mal. É isso que ele tem que se preocupar. O Ancelotti tem que chegar para o Lasmar e dizer assim, Lasmar, vem cá, deixa eu dizer um negócio para ti. Enquanto tiver esse negócio de, não, pode ser que semana que vem está melhorando, está evoluindo. Não me diga não, me diga só quando... Só chega para mim e diga assim, ó, Neymar está pronto, pode botar o homem para treinar. Pronto, acabou-se. Preocupação do Ancelotti tem que ser com quem pode jogar e não com quem não vai jogar.
1: Exatamente, tô com vocês. Bandeira, tem mais alguma conclusão aí, banda?
0: É isso, viu? Eu acho que tá dado o recado. Se quiser tocar alguma coisa por aí, eu tô por aqui.
1: Quiser tocar, tá valendo tudo, né? Tá valendo tudo. Na hora que, olha, torcedor, na hora que tiver aí, ó, informação sobre Seleção Brasileira, Copa do Mundo, vocês já sabem, tem nos nossos portais também, no Diário do Nordeste, o nosso Instagram, que sempre tá com informação, e os nossos programas esportivos também, com o nosso Central Jogada. Valeu, viu, WB, ó, valeu, viu, João Bandeira.
0: Ai, tô dozinho aqui no...
1: Tô com o WB na cabeça.
0: Tá. Valeu, Denise, valeu todo mundo, é isso, vamos ficar ligado, a tarde promete, muito futebol, 4 jogos, tá legal demais a Copa do Mundo, vamos nessa, valeu, Denise, valeu, Brenão, tamo junto.
1: Valeu. Bora fazer o seguinte, gente, jogada. Bora pro intervalo, no próximo bloco a gente continua escutando o técnico Thiago Carpini, vamos falar mais sobre o Ceará também e a sua participação, tá, torcedor, no 9 8887 1306, não sai daí, hein, que a gente volta já.

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6: Denise e Santiago. Ah. A gata show.
7: Muito bom, Chico Pezão.
8: Chico Pezão, meio-dia, 47 minutinhos. Bora voltar pra galera? Bora voltar pra galera, bota que eu tô gostando.
9: Bota o povo pra falar.
8: Bota o povo pra falar.
9: Bezerra Wilton assinar.
8: Bezerra Wilton.
7: Só não chama ele de Wilton da Bezerra, que ele fica estressado.
8: Que ele jamais se estressa.
10: É, Breno. Ah. Gata show, mais gato do que show.
8: Vixe.
10: Rapaz, eu acho que o problema aí do Fortaleza.
8: Qual foi?
10: Eu acho que esse problema aí foi ter entrado com essas camisas aí. Entrou amarelo. Entrou confiante, cheio de marra.
8: Amarelou.
10: Por que que ele não usou a camisa dele oficial ou a que tava dando certo?
8: Torcedor se apega a tudo.
11: Boa tarde, boa tarde.
8: Boa tarde.
11: Eu não sei pra que esse espanto. Vocês estão dizendo que o Fortaleza é o quarto colocado. Amigo, ele só tá lá no quarto colocado porque deram 9 pontos a ele. O jogo contra o foi gol contra. Já foi 3 partidas que deram contra. Então pode contabilizar aí, se não fosse esses 9 pontos que deram a ele, ele tava na zona de rebaixamento. Qual é o espanto? Me diga uma partida que o Fortaleza fez bem só pegou time fraco.
8: Temos partidas boas no Fortaleza.
7: Temos. O jogo contra o Criciúma, por exemplo, o Fortaleza teve que buscar reverter placar, inclusive, né? A gente já teve bons jogos, né?
8: O jogo contra o Vitória
7: O jogo contra o Vitória foi interessante.
8: Foi interessante de ver.
7: Então, assim, e outra coisa, tá? O gol contra muitas vezes acontece porque o adversário, o Fortaleza vai lá pressionar o zagueiro, se aperrear e toca contra o gol. Não é porque o zagueiro recebe a bola do goleiro dele, se vira pro gol e chuta, não. Não é assim que acontece.
8: Não foi dado,
7: faz parte da construção ofensiva do adversário também.
8: Mais um, vai!
12: Boa tarde a todos da grande jogada. Primeiro tempo. Olha, eu queria saber se o jogo do Ceará é no PV, né?
8: É.
12: Porque dá pra botar um pouquinho de gente, viu?
8: Não dá, não.
12: Muita gente.
8: 10 contas
12: ainda.
8: Porque
12: é importante esse jogo pra nós, viu? Se a gente ganhar, a gente vai a 20 pontos, né?
8: Isso.
12: Ó, e outra coisa. Rapaz, e o Vina? O Vina tá que nem o Neymar, é? Derrubando o Ceará, é? E o Neymar derrubando a nossa seleção, é?
8: Eita, já o Daniel Farias vai ter que atualizar sobre o Vina. Como é que
7: não,
8: é a situação?
7: Não, sobre o Vina não. Sobre o Neymar, né, não?
8: Ele disse que o Vina tá igual o Neymar. O Neymar derrubando a seleção e o Vina derrubando o Ceará.
7: Mas a atualização do Dani não é sobre o Neymar, não? Pensei que era sobre o Neymar que ele ia falar.
8: Também? E sobre o Vina?
7: E sobre o Vina
8: e
7: também?
8: Dois
7: também? Então são os dois. Vai falar dos dois.
8: Rapaz, de respeito, Daniel Faria. O Daniel mandei tudo aqui.
13: O jeito que o Breno falou aí, o Ancelotti era pra ter se livrado desse problema.

0: Porque levar um cara contundido.
1: Falando do Neymar agora.
0: Um cara contundido, com um cara que já não tem rendimento mais 100%. Cara que não tinha condição mínima de ser convocado.
1: Tá aí. O Carpini deveria ter se demitido quando perdeu aqui para o Sport. Deixar o técnico no comando é uma besteira que a diretoria vai fazer. A turma falando aqui.
2: Ô, Gata Show, sobre a questão do Carpini, o torcedor critica muito o Carpini e tem direito, cada um tem direito de ter a sua opinião. Mas quando pedem a demissão do técnico do Fortaleza, mesmo o time estando na parte de cima da tabela da Série B, eles não fazem a reflexão que a gente fazia com o Ceará. É só olhar para o Ceará. O Ceará está sem técnico, olha o mercado e não tem ninguém. Essa é a realidade. Vocês querem uma demissão do Carpini para o Fortaleza ficar procurando? Porque é muito difícil. Fortaleza também está em uma situação financeira complicada. Você não vai conseguir ir na Série A do Campeonato Brasileiro e tirar um técnico pagando multa rescisória. Então é um desejo da torcida que acaba não sendo refletido em alguns momentos, né, tendo um pensamento sobre o mercado atual de treinadores
3: no Brasil. Eu soube, inclusive, que logo nos primeiros dias o Ceará até tentou um técnico de Série A, conversou e ouviu do técnico que ele ainda não estava querendo treinar uma Série B, que hoje ele se entendia realmente com o mercado de Série A. Então é isso. Você vai chegar num cara de Série A, que mesmo que esteja desempregado, ele vai falar isso. Olha, eu vou aguardar um pouco, a Série B ainda não é o meu objetivo. É difícil, gente. Série B, o mercado é outro, sabe? É outro, não tem a ver só com questão salarial. Tem a ver com as pretensões daquele profissional.
1: Bora voltar, já que vocês estão falando tanto do Carpini, bora voltar a citar o Carpini? Bora lá, que ele fala sobre prioridade. Atualizamos aqui a questão do Tiquinho Soares, que já está bem encaminhada para ele vestir a camisa do Lion. E falando também sobre a defesa tricolor. Bora lá escutar. Só se tu quiser, viu, Carpini? Vai dois, vai Carpini, dois, arrocha.
4: A prioridade segue sendo os atacantes, acho que a cada oportunidade fica nítido, né? E até um ponto que eu, pelo menos é a minha visão, não sei se você concorda, o jogo poderia se definir nos 15 primeiros minutos. A gente poderia ter feito 3-0 no primeiro tempo, duas bolas na trave, acho que foi o jogo que a gente mais criou volume e finalizou dentro da área no primeiro tempo. E o futebol, a bola pune, né? E os erros, todos os gols, falhas, não vou dizer individuais, a falha nunca é individual, mas falhas sucessivas, erros muito pequenos, a gente com controle da bola e tomar o gol. Então isso é coisa que a gente não controla. Esse é um pouco do atleta, ele precisa assimilar esse erro e a gente vai estar aqui para apoiar, para ajudar, mas a gente entende que hoje poderia tem um pouquinho mais de capricho, o desfecho seria outro, a gente estaria aqui num outro momento da coletiva, feliz com o resultado alcançado, mas infelizmente não aconteceu.
1: Tá aí, o próximo compromisso do Fortaleza é diante do CRB, lá no estádio Rei Pelé, às 4 horas da tarde, a Verdinha vai transmitir tudo. Daniel Farias!
5: Vamos lá, Dani, trazer mais detalhes sobre o Ceará.
1: O Vina tá treinando, tá, Dani?
5: Tá não, tá machucado ainda, eu acho que pela previsão, mais umas 2 semanas para ele voltar ali a treinar. A última semana já deve ser ali de uma transição para o gramado, deve fazer ali atividades com a fisioterapia, mas no gramado. Mas eu acredito que mais umas 2 semanas ele esteja à disposição do Anderson Batatais ou então do técnico que o Ceará tiver contratado.
1: Breno, passou uma informação
3: aí pra mim. O Dani é que tem informação aí, esclarecendo um pouco mais sobre o transfer ban do Ceará.
5: Exatamente. O Ceará se pronunciou, Denise, sobre a situação, então eu vou ler aqui para ficar o mais claro possível nas palavras do próprio Ceará. Abre aspas. Sobre o transfer ban, o Ceará explica objetivamente que existe um acordo entre o Ceará e o Matsumoto, que é a equipe do Japão que a gente já citou, acerca dos pagamentos finais devidos da compra do atleta Lucas Rian. Acordo esse que a comissão disciplinar da FIFA não considerou nos autos. Dessa forma, a entidade aplicou erroneamente a penalidade de impedimento de registro, ocasião em que o clube japonês, que está precisando desse valor, né, de imediato e de boa fé, já peticionou na FIFA, informando esse acordo feito entre o Ceará e o Matsumoto, né, solicitando a liberação de qualquer penalidade sobre o Ceará, e o corpo jurídico do Ceará também já entrou em contato com a FIFA para agilizar essa atualização e que o nome do Ceará seja retirado dessa lista, e acredita que isso deve acontecer muito em breve. Então, assim, existe esse acordo entre o Ceará e o clube japonês. A FIFA não foi notificada desse acordo, não considerou isso, por isso adicionou o Ceará na lista, mas deve retirar em breve. Então o Ceará tranquilizando o seu torcedor, e como a gente já antecipou, já que a janela só abre no dia 20, certamente até lá esse nome já vai ser retirado e o Ceará vai estar liberado para fazer as contratações. Aproveitar também, Denise, só para trazer outras informações, você perguntou sobre o Vina, ele segue lesionado, mesma situação do Alex Silva, do Zanocello e também do Alano e do Wendel. Quem pode voltar talvez para esse jogo é o Ronald. O Ronald, o torcedor, nem lembra muito.
1: Eu nem lembro do
5: Ronald.
1: Ele
5: só jogou
1: também,
5: meio
1: me
5: tempo com a camisa do Ceará no jogo contra o Floresta no Campeonato Estadual. Desde então ele tem passado aí por sucessivas lesões, mas no último boletim o Ceará disse que ele estava na transição. A tendência é que ele possa voltar a treinar com o elenco, que se reapresenta hoje, vai ter 3 dias de preparação para o jogo de sábado contra o Botafogo de Ribeirão Preto. A dúvida fica por conta do Júlio César, que no jogo contra o Criciúma saiu ainda no primeiro tempo lesionado.
1: O torcedor vai ao estádio Presidente Vargas, né, Dani? Tem a promoção também de ingressos, a diretoria está fazendo uma promoção de a partir de R$10, quer lotar todo mundo, quer lotar o estádio, quer chamar todo mundo. O torcedor viu hoje mais cedo, Dani, o torcedor também fazendo campanha, torcida, né, fazendo campanha daquele do Público Zero. Torcedor tá dividido,
5: tá,
1: né?
5: Tá dividido, assim, eu até digo isso entre a própria torcida, porque eu já vi alguns torcedores falando, não, o time veio de 2 vitórias, 2 resultados positivos, podemos dizer assim, vitória sobre o Avaí, depois empate sobre o Criciúma, então uma parte da torcida tá dizendo, agora é hora da gente tentar abraçar, o jogo vai ser no PV, um estádio simbólico dessas campanhas de arrancada do Ceará, mas outra parte da torcida tem feito essa campanha de público zero, a saber como será a presença. O Ceará faz essa promoção de R$10, e tem também uma outra ação que eu acho legal destacar, que estudantes da rede pública aqui da capital cearense e da região metropolitana têm acesso gratuito. Eles precisam levar carteirinha estudantil às lojas do Ceará, e ali eles conseguem retirar o ingresso gratuito para acompanhar o jogo de sábado, 7 horas da noite, pela 14ª rodada da Série B.
1: É isso aí, gente. Tem que apoiar, vai lá, apoia. Eu sei que o torcedor fica triste, a gente entende e a gente concorda também com as situações que estão acontecendo, tanto do Ceará como também do Fortaleza. Mas, assim, é continuar fazendo o papel, que é apoiar a equipe. Tem torcedor que tá aqui, quer fazer o protesto até a situação mudar. E vamos esperar que a situação mude mesmo, de fato, para as duas equipes, em especial o Ceará, porque não tem um técnico nessa situação, e também que foi resolvido o transfer ban, aguardando aí jogadores saindo do departamento médico, jogadores importantes, né, que tem que ter esse protagonismo no time mesmo. Então vamos aguardar por melhorias, viu, minha gente? Bora voltar amanhã, quinta-feira? Já é quinta-feira amanhã?
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1: Tem
3: passando rápido,
1: tá, né? Passando rápido a semana.
3: Mas você não tem impressão que Copa do... Assim, a Copa do Mundo, ela me causa uma impressão. Eu até falei
1: parece
3: isso no jogador 2.
1: Parece que eu tô na farra todo tempo.
3: Não, parece que a gente tá num eterno fim de semana. Eu não consigo entender os dias da semana como dias normais. A segunda-feira não parecia segunda. Ontem não parecia terça. Exatamente, como tem jogo todo dia, parece que a gente tá num eterno fim de semana em que a gente trabalha.
1: É. E sexta-feira? Aí sexta-feira tem festa.
3: Sexta-feira é rasgado.
1: Quarta, sexta-feira, olha,
3: dia
1: aí, de casamento.
3: Sexta-feira
1: é uma folga, viu, Daniel? Fogos, celebração, legal, ano de casamento de Daniel. No instante passa, hein, Daniel?
3: É. Eita! Ô, é saudade ligeiro. Daqueles bem casados, dá bom naquele dia.
1: Rapaz.
3: Dá bom pra caramba.
1: Renove os votos.
3: Pois é, o pessoal tá falando, cadê o menino? Não, porque, não, mas a gente contribuiu pra esse menino lá, viu? A gente pagava, tinha um negócio de uma malinha que tinha que abrir o código, aí era pra contribuir. Pagamos por esse menino, e esse menino não chegou ainda, Denise, Thiago. Já teve tempo, viu?
1: Teve um atrasozinho, calma, tá cedo ainda pra esse menino aparecer. Esse menino é o quê? É o Daniel Farias. Vamos embora. Ave, que mão gelada.
3: Como é aquela brincadeira? Esse menino, como é o nome dele?
1: Esse menino como é o nome dele?
2: Esse menino é meu.
1: Esse menino é meu.
3: Ele nasceu.
1: Como é?
2: Aí é brincadeira.
1: Gente, vocês são nossos, viu?
2: Você é meu e o boi não lama.
1: Vocês são meu e o banho lama.
3: Ora.
1: Vamos embora, porque já tem bafuleja, tá batendo aqui na porta. Ixi. Do Bedegueba daquele jeito. E amanhã a gente volta às 11 horas da manhã aqui no Jogado.
3: Lá vai o homem com esse negócio de Segovia.
1: Olha aí
3: de
1: o Segovia.
2: Esquece esse
3: amor de Deus, esqueça isso.
1: Pai, tá vendo? Olha o que a gente tem que aguentar, viu, Fortaleza? Olha aí, ó. Tem que aguentar, ó.

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1: Como é o nome deste menino?
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2: Opa, boa tarde. São exatamente 1h04 e está no ar o Bafolê de hoje, dia 17 de junho de 2026, quarta-feira. Junho nosso está chegando, enquanto isso, vamos aqui, Alisson e eu, comandando o Bafolê junto com você, aí em qualquer lugar desse lindo, azul e redondo planeta. É muito bom ter a sua companhia conosco todas as tardes, de segunda a sexta, de 1 às 4, pela TV Diário Canal 22, pela Verdinha 92.5 FM, também pelos canais de streamings e as plataformas de streamings, melhor dizendo, e também pelas parabólicas espalhadas por todo esse Brasil. E comigo aqui, enquanto o João chega, o nosso querido Alisson Marques. Boa tarde, Alisson.
0: Alisson Marques.
3: Boa tarde, Cláudia Leite. Boa tarde, amigos que estão ligados a partir de agora na TV Diário, na Verdinha FM. João tá chegando, tá no

0: Amin tá no trânsito. Enquanto isso, o Bafulê traz pra você as primeiras manchetes, os primeiros acontecimentos do Ceará, do Brasil e do mundo, daquela maneira que só a gente sabe fazer, com muita polêmica, histórias inacreditáveis e o nosso jeitinho, né, Claudio? Nosso carisma, nosso jeitinho bafulezento de ser, Claudinha.
1: Exatamente. E os nossos, a nossa família Bafulê hoje, conosco, João Inácio Júnior, que está chegando, Alisson Marques, eu, Cláudia Leite, nosso diretor de imagens... Jonathan Ferreira, boa tarde, Jonathan. Nos caracteres. Carlos Ferreira, olha a família Ferreira lá em cima, né? Boa tarde, Carlos Ferreira. E no Master?
2: Davi Magalhães
1: é Davi? Lá em cima. É Davi, a turma lá de cima já está devidamente apresentada. Aqui, além de nós três, nosso querido sonoplasta Glauber Souza.
3: Boa tarde.
1: Boa tarde, Glauber Souza. Então, equipe formada e a gente começa agora com os destaques do nosso Bafulê de hoje. Você acredita que, revoltado com a gasolina adulterada, um motociclista pegou combustível e tocou fogo no posto? E tudo foi registrado por pessoas que estavam no posto e ele dizia: pode filmar, mas sai daqui que eu vou colocar fogo em tudo. A gente tem o vídeo, a gente vai mostrar para você essa conduta. Não é adequada, não é. Mas é de um cidadão que já está cansado, como muitos de nós, de abastecer e dar problema na gasolina, que dá problema no motor, que dá problema na nossa vida, enfim. E que mexe negativamente com o nosso bolso e com a nossa vida, né, Alisson? Verdade. Vamos também contar uma pesquisa da Agência Nacional de Transportes Terrestres, a ANTT. Essa pesquisa mostra em vários estados do Brasil e aqui no Ceará especificamente qual o percentual de pessoas que andam em ônibus nas estradas e não usam os cintos de segurança. É alto o número, nós vamos contar aqui, porque esse tema veio de volta à tona por causa dos jogadores de basquete que morreram, né, a tragédia que aconteceu com o ônibus lá na CE-187 em Tauá, quando 7 atletas morreram, 6 atletas e um da comissão técnica, com idades entre 15 e 22 anos. E pelo menos 30 feridos, depois ficaram 21. A informação que a polícia recebeu, ou que a polícia forneceu, melhor dizendo, é que os que morreram dormiam e não usavam o cinto de segurança no ônibus. E foram cuspidos, arremessados pelas janelas e atropelados pelo próprio veículo. Então, é muito importante que a gente já está acostumado a usar o cinto de segurança nos carros. Mas e nos ônibus? Então, por conta disso, a ANTT divulgou essa pesquisa e a gente vai tratar desse assunto aqui no Bafulê. Além disso, na correria, no dia a dia, na pressa de sair de casa, uma mulher saiu com os filhos, entrou no carro e esqueceu de tomar as vitaminas, as cápsulas, as drágeas. Voltou correndo para casa, pegou as vitaminas, as cápsulas que estavam em cima do balcão da cozinha e junto com as vitaminas, ela pegou um iPhone, ela pegou um fone de ouvido, entrou no carro e bebeu. E o que aconteceu depois, você vai dizer: meu Deus! Além disso, nós vamos contar um caso que aconteceu em São Paulo, que a polícia investiga como feminicídio seguido de suicídio. Porque uma mulher foi encontrada, uma jovem mulher de 25 anos, foi encontrada degolada dentro de casa no mesmo dia em que o marido morreu num acidente de carro. Vamos contar todos os detalhes. Além disso, o que acontecia muito com homens em relação às mulheres, agora atualmente o número está crescendo de forma inversa. A mulher matou o marido depois de uma violência doméstica e fugiu com o filho deles, pequeno. E como essa história acabou, o desenrolar, os detalhes, a gente também conta aqui no Bafulê. E vocês viram os 3 gols do Messi ontem na estreia da Argentina? João Inácio Júnior, você viu o Messi ontem dar um show dos 3 gols da vitória da Argentina?
4: Pois é, eu não vi, mas soube.
1: Pois é. E aí?
4: E achei bacana, porque ele é um dos maiores jogadores do mundo e continua bacana, né?
1: Continua bacana.

0: Cana, e agora ele se tornou o maior artilheiro da história de todas as Copas. E a gente vai contar o ranking dos 5 que mais fizeram gols na Copa, que agora Lionel Messi é o primeiro, empatado com também um importante, mas ele já ultrapassou brasileiros importantes e renomados aqui no nosso Brasil. Virgínia, nós temos duas informações sobre a Virgínia. Uma, que ela passou mal. Ela passou muito mal. E a outra tem a ver que ela estaria com um novo amor, um novo ficante. É um atleta de uma seleção. Nossa, tá repercutindo nas redes sociais essa informação sobre a Virgínia, né, João?
1: Essa da Virgínia é muito interessante porque tá pipocando na internet uma informação de que Virgínia Fonseca já estaria namorando com outro atleta, um outro jogador de futebol, bonitão, o cara tem quase 2 metros de altura. Existem na internet várias fotos da Virgínia Fonseca com esse jogador de futebol, que não é brasileiro, é de uma outra seleção, e que a Virgínia estaria se encontrando com ele nos Estados Unidos. A equipe da Virgínia Fonseca já se manifestou e disse se é verdade ou se não é verdade. Se ela está namorando com esse outro jogador de futebol ou não. Cláudia, vamos começar a detalhar as informações?
0: Vamos, só se for agora. Podemos começar?
1: Podemos.
0: Podemos. Vamos começar com o ato de revolta de um motociclista num posto de combustível no Rio de Janeiro, depois que abasteceu no posto com a gasolina adulterada. Ele foi até o posto, abasteceu a moto e deu problema, pois ele voltou com a gasolina que ele conseguiu tirar da moto e começou a espalhar a gasolina pelo posto e dizendo que ia tocar fogo no posto. E disse, pode filmar, mas se afasta que eu vou tocar fogo. Vamos acompanhar.
2: Caralho! Aqui, ó. Tá brincando. Aí. Pode sair que eu vou tacar fogo. Brincando?
3: E aí, mano? E aí, mano? E aí, mano? Tá fora da tua, mano?
2: Aí, ô caralho.
0: Nesse momento, o motociclista já jogou gasolina no chão do posto, já tocou fogo e foi embora. E aí as pessoas ficam desesperadas, querendo apagar o fogo. Ficou assim um rastro, o fogo consumindo a gasolina, e o motociclista foi embora. Bom, a polícia não foi acionada. O posto de gasolina, por si só, de acordo com a informação do Corpo de Bombeiros, o posto de gasolina acionou o Corpo de Bombeiros, que chegou lá por volta de 10 minutos depois que o fogo começou a se alastrar. O incêndio foi controlado, a polícia, os bombeiros agiram rápido, conseguiram controlar o fogo, mas foi meia hora, hein? Os bombeiros chegaram 4h10 da tarde e somente às 4h40 o fogo foi debelado. Ninguém foi ferido, a polícia militar informou que não foi acionada para essa ocorrência, e a Polícia Civil disse que não recebeu um registro dessa ocorrência também. João.
1: Bom, vamos lá, gente. Virgínia Fonseca. Surgiram informações na internet de que Virgínia Fonseca já está com um novo namorado. Seria um jogador de futebol de um país, de um outro país. Seria um jogador de futebol estrangeiro. E que o cara é bonitão. O cara tem quase 2 metros de altura. Surgiram imagens da Virgínia Fonseca com ele. Então, será que é verdade que a Virgínia Fonseca já está com um novo namorado? Já está com um novo namorado? Vamos, então, ouvir a informação que está circulando na internet e logo depois nós colocaremos o esclarecimento por parte da equipe da Virgínia Fonseca. A equipe da Virgínia Fonseca se pronuncia dizendo se é verdade que a Virgínia já está com um novo namorado ou se não é verdade. A notícia que está rolando é essa aí.
4: Assim você não me ajuda, você não ajuda o povo brasileiro dessa forma. Tá viralizando nesse momento essa imagem. É possivelmente a Virgínia entrando no carro com o goleiro da Nigéria. Porra, é loucura. Sim. O cara tem 1,98m, irmão. Com essa carcaça. O cara tá chamando a atenção até de homem. E a lata do maluco é só essa aqui, pô. Só isso. Tipo assim, não tem como o Vini competir. O que o povo brasileiro quer, meus amigos, é ver o Pelé da nova geração e a Xuxa juntos. O Vini mandou flores, e não foram poucas flores. Fez o gol na Copa do Mundo contra Marrocos e dedicou o gol pra você, Virgínia. Simplesmente, do nada, tu mete essa. Vamos conversar. Tava maneirinho, pô. Tava legal, você e o Vini, o Brasil tava gostando, tava adorando esse relacionamento. Copa do Mundo, todo mundo pensou, pô, o Vini vai jogar motivado. A Virgínia vai cuidar muito bem dele, hein, na Copa do Mundo. Só porque apareceu um goleiro da Nigéria com quase 2 metros de altura, deixar o nosso menino pra trás, abandonado? Aí não dá, pô. Não tem como. Fale se você tá seguindo o nosso perfil, porque tem conteúdo de futebol todos os dias.
1: Atenção, é verdade ou não é verdade que a Virgínia Fonseca tá namorando com o goleiro da Nigéria? O nome dele, Maduka Okoye. Maduka Okoye. Virgínia Fonseca voltou ao centro das atenções nas redes sociais. Ontem foi terça?
0: Sim.
1: Ontem, terça-feira, após rumores envolvendo o goleiro do país Nigéria, Maduka Okoye. Né? A influenciadora que está nos Estados Unidos para acompanhar a Copa do Mundo teve seu nome associado ao atleta, então eles teriam sido vistos juntos, inclusive entrando no hotel e tal e coisa. É verdade ou é mentira? A equipe de Virgínia Fonseca tratou de encerrar as especulações. Em contato com a imprensa, a assessoria de Virgínia Fonseca afirmou que não é verdade. As imagens divulgadas são falsas. Negou qualquer encontro entre Virgínia Fonseca e o goleiro da Nigéria, Maduka Okoye. Então, gente, não é verdade. Alguém montou essas imagens através de inteligência artificial e colocou na internet. E o pessoal hoje é tão cara de pau que inventa mesmo, taca o pau e não quer saber. Portanto, é bom você sempre ouvir os programas assim como o nosso, que esclarecem, né? E outros veículos de comunicação, outros programas de TV ou de rádio, sites de informação de credibilidade, né? Então eu fui procurar a veracidade ou não dessa informação e não é verdade. Virgínia Fonseca não está namorando com o goleiro da Nigéria, Maduka Okoye. As imagens divulgadas são falsas. Então vamos agora para... a Cláudia tem mais uma sobre a Virgínia Fonseca,
0: sim,
1: né, Cláudia?
0: Sim, sim. Virgínia Fonseca está nos Estados Unidos, todo mundo sabe, fazendo matérias, conteúdos para o Domingão do Hulk, falando dos bastidores, das atrações da cidade, e foi visitar o museu que foi construído em memória ao 11 de setembro. Ela não conseguiu terminar a visita no museu, não. Ela disse que passou mal. E ela explica o porquê, ainda que ela diga que é importante, sim, a existência do museu. Vamos acompanhar.
5: Falar com vocês sobre o museu que a gente foi. Gente, é assim, pra quem gosta de história, pra quem gosta, tem que ir, sem sombra de dúvidas. Mas é uma energia pesada, é triste, sabe? Pelo menos eu fiquei muito triste, tipo, eu tava cansada. Eu andava lá me arrastando, o Lucas falou, amigo, o que tá acontecendo? Já viu quando você, tipo, energia tão pesada? Fiquei mal, pô. Tanto que eu nem consegui ver tudo, assim. Falei, não, deu pra mim, quero ir embora. Porque tem foto lá das pessoas, tipo, saindo com sangue, sabe? Tipo, ai, é pesado. Tipo assim, pra quem gosta de história, vale a pena ir ver e tal. Tem como comprar aquele radinho que fala tudo e tal. Mas assim, é pesado.
1: Gente, é o seguinte, atenção, assim, deixa eu fazer só um comentáriozinho rápido a respeito disso. Vocês se lembram do que aconteceu no dia 11 de setembro, há muitos anos atrás? Foram aqueles atentados acontecidos nos Estados Unidos, inclusive em Manhattan, Nova York, quando aviões foram lançados contra aquele prédio do World Trade Center e morreram quase 3 mil pessoas. Hoje existe um museu em homenagem aos mortos. E a Virgínia Fonseca foi lá. Ela foi conhecer o museu. Mas ela disse que a energia é tão pesada que ela não conseguiu ficar.

0: Há muito tempo. Vamos fazer o seguinte, a gente vai para um rápido intervalo comercial. Ah, não! Tem uma notícia aqui para você.
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0: Marília Mendonça. Nós vamos abordar daqui a pouco um caso que já está sendo muito abordado no Brasil, que é o caso daquela mulher que foi participar daquele bungee jump. Hoje como é que chama?
1: Rope jump.
0: Rope jump. Antigamente chamavam de bungee jump.
1: Agora é outra modalidade.
0: Mas é muito idêntica, né?
1: É, bem parecida.
0: É muito parecida. O bungee jump é uma torre que eles montam e a pessoa salta com a corda elástica. E o rump jump é numa rampa, é numa ponte, né? Então aquela moça foi jogada no rump?
1: Rope jump.
0: Rope. Eu disse rump. Rope jump, né?
1: É.
0: E não amarraram a corda nela e ela caiu lá embaixo. Gente, já se falou muito sobre isso, mas a gente vai abordar do nosso jeito essa questão aqui, né? Ah, e nós temos também o caso do atentado ao Cabo Davidson. O Cabo Davidson, ele é um cabo da Polícia Militar aqui do Ceará, mas que ele está morando no Rio Grande do Norte e mora no Ceará também, e ele é um digital influencer muito importante. Ele combate a marginalidade, ele ameaça os marginais. E ele estava fazendo uma matéria para o Instagram dele, para o YouTube dele, uma live, né? Quando de repente os bandidos chegaram e meteram bala. O cinegrafista dele morreu e ele levou vários tiros e está no hospital. Pois bem, quais são as novidades a respeito desse caso? A gente vai mostrar para você aqui. Alisson, só para mostrar a chamada, mostra aí como ele é combativo. Mostra o vídeo, ele dizendo que vai prender os marginais, que ele não tem medo, blá, blá, blá, aquela coisa toda. Vamos acompanhar um pouquinho.
2: Vocês expulsaram minha família, ameaçaram minha família, foram covardes, venham para cima de mim, porque as informações que você tem dos meus familiares, do meu endereço, eu tenho de vocês. Eu sei onde cada um de vocês pisa, na Calcaia, em Natal, nos bairros de Mossoró, eu sei de tudo. Eu passei 3 meses infiltrado, eu fiz um relatório, tá aí o relatório, vai aparecer na tela, minunciando quem é cada um e o que cada um faz. Isso aí é só a ponta do iceberg. Tenho mais informações abaixo disso, para mostrar que eu não tenho medo de vocês. Bandido pior que vocês, que é o político corrupto, que vocês tentaram me corromper, eu não me corrompi, certo? Eu não tenho medo, vou ter medo de vocês, por quê? Eu não...
0: Bem, então ele ameaçou os bandidos e os bandidos meteram bala nele. Ele está no hospital baleado e o cinegrafista dele morreu. Nós temos aqui as últimas informações sobre o Cabo Davidson. Cláudia.
1: Também vamos contar a história da mulher que saiu de casa apressada e esqueceu de tomar as vitaminas. Voltou e tomou. E o que ela tomou junto com as vitaminas? Você vai ficar impressionado. E a mulher que matou o marido e depois fugiu com o filho deles.
0: Eita, eu tenho aqui duas histórias aqui também de mulheres danadas. Olha aqui. Aqui no Ceará, olha como é que são as coisas. Uma mulher de 62 anos, casada com o marido dela de 65 anos, resolveu arranjar um amante bem novinho, cheirando a leite. Então a mulher, 62 anos, esposa de um homem de 65, aqui no Ceará. Ela conheceu um rapaz bem novinho, cheirando a leite, começou a namorar com o novinho. Se apaixonou pelo novinho. E disse, meu filho, ela dizendo pro amante, vamos fazer o seguinte, vamos matar meu marido nós dois. A gente monta uma cilada e mata meu marido. Ela disse mais, eu te dou para tu me ajudar a matar o meu marido um bar. Pensou? Eu monto um bar para você, mas eu te dou mais. Eu te dou um carro, eu te dou uma moto, e quando ele morrer, a pensão dele, o dinheiro dele, a aposentadoria dele, vem para mim como pensão. E a gente fica com tudo isso. Bora matar meu marido? Aí o novinho disse, ramo! E foram matar o marido dela, aqui no Ceará. E tem outra aqui também, gente. Uma outra mulher que foi condenada a 13 anos de prisão...

0: Que matou o namorado dela em Fortaleza. Esse mundo tá doido, né? Jesus. Vamos fazer um rápido intervalo comercial. Estamos aqui, a Cláudia Leite, eu, João Inácio Júnior, o Alisson Marques, o nosso operador excelente, que é o Glauber Souza. Aqui também com a gente no estúdio está o Edson Barros, que é ligado ao PEC, ao Departamento Comercial, e a Cláudia Leite anuncia nossos colegas que estão lá na sala do controle.
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0: frente, gente. Problema existe, todo mundo tem problema, mas a gente pode vencer e pode ser feliz apesar dos problemas, apesar das dores, apesar dos pesares. E quando Deus quer ajudar, ele ajuda. Se a gente pedir com força, com fé, com vontade, e Deus tiver desejo de ajudar a gente supera e vê um novo tempo nascer. Os problemas serem vencidos e a felicidade chegar. Ô, Glória, vamos acelerar a vitória e estourar o champanhe da alegria, do sorriso, do ânimo, da paz e da felicidade. Obrigado, meu Deus.
1: Obrigado, meu Deus.
0: Obrigado, Jesus. Obrigado, Espírito Santo. Recebe a bênção aí e segura.
2: Receba.
0: Recebe e retém. Porque o que Deus tem pra você, ninguém pode, ninguém vai tomar. É futuro lindo. Bate palmas aí pro futuro lindo que você terá. Eu, João Inácio Júnior, também recebo, humildemente, em nome de Jesus.
3: Eu também recebo. Também recebe, Alisson.
0: Que bom.
2: Receba.
0: Recebe e segura.
3: Retém.
0: Recebe e retém.
3: Exatamente.
0: Claudinha, você tem uma para contar, né, Claudinha?
3: Temos. Vamos contar o que aconteceu, o que uma mulher fez quando

meio apressada para ir trabalhar. Ela colocou os remédios, as vitaminas que todos os dias toma em casa, ela colocou na cozinha, no balcão da cozinha. E aí, se arrumando para trabalhar, apressada, saiu.

0: momento, os jogadores estão procurando o Messi, tentando colocar ele de frente pro gol. Teve 4 oportunidades, fez 3 gols. Uma, o árbitro anulou. Enfim, é uma chuva de oportunidades. E a gente destaca isso porque é uma Argentina que vem com boa parte da base, né? Campeã do mundo em 2022 e focada nesse tetracampeonato. O debate aí que eu já vi aqui, Pelé versus Messi, tem debate? Eu vou dar minha opinião, depois eu jogo pra vocês. A gente comentava isso na redação, e assim, eu acho que para o Messi começar a entrar nesse debate, acho que falta mais uma copazinha pra ele. Deixa ele ganhar mais essa copa aí, ver se a Argentina é campeã, e a gente começa a discutir se ele tá na mesma prateleira ali do Pelé. Ainda não, na minha opinião, acho que ainda não. Tem que suar mais um pouquinho, mas isso não diminui quem é o Messi, isso não diminui a sua capacidade, a sua genialidade, porque realmente no momento que a seleção da Argentina precisou, ele resolveu. Muito criticado em alguns momentos, algumas campanhas da Argentina, ele chegou a desistir, a dizer publicamente que não queria mais jogar pela seleção quando perdeu a Copa no Brasil em 2014. Deu a volta por cima, o time entendeu que precisava de um líder e ele é o verdadeiro líder. Ele é a definição do camisa 10 que a gente sonha para uma seleção brasileira. O Messi é essa definição. Respeitado dentro do vestiário, todo mundo joga em prol do cara. E aí quando a bola cai no pé dele, ele define. Porque gênio faz isso e a Copa do Mundo, ela encanta porque a gente tem a oportunidade a cada 4 anos ver os gênios desfilarem nos gramados. É por aí, André Almeida?
1: É por aí, viu, Bandeira? E esse debate é bom porque, vamos lá,
2: tem que voltar.
1: Na nossa geração, eu, Bandeira, o Breno, Daniel Farias aqui, sim, do que nós vimos, o Messi é o maior que nós vimos. WB teve o privilégio de ver o Pelé.
2: Exato.
1: Só. In loco, ao vivo só. E a cores.
2: Somente.
1: Somente. Então, assim, eu vejo, WB, que o Messi, ele é o maior dessa geração, indiscutivelmente. Ele é, eu diria, o segundo maior da história. Eu acho que ele tá abaixo do Pelé. O Pelé que... com 17 anos, estava ganhando a Copa do Mundo fazendo aquele gol antológico contra a Suécia em 58 numa final.
2: Pai de Gales.
1: É.
2: O primeiro, o antológico foi contra o Pai de Gales, o chapéu do zagueiro e do goleiro, ele, tchá, 1-0
1: pro Brasil. E na final também.
2: E na final também, de cabeça. Mas o contra o Pai de Gales foi, esse foi o maior daquela Copa de 58.
1: Verdade.
2: Só mesmo pra...
1: E ele ganhou, o Pelé ganhou 3 Copas, Pelé, enfim, é muito mais do que os números, e ele dominava o jogo de uma maneira absurda. Os fundamentos, perna direita, perna esquerda, a força física, a imposição, o Pelé estava muito à frente do tempo dele. Então eu acho que assim, é normal que para essa geração a visão seja de que o Messi é o maior, porque é o que essa geração viu. Mas a gente não pode desprezar a história e esquecer que teve um cara...
2: geracional.
1: Que ele ultrapassa gerações e que ele modificou o esporte.
3: Ele modificou. O Kleber Machado contava uma história, onde, quando ele dava entrevistas, que é sobre o Pelé. O Pelé uma vez estava numa entrevista e perguntaram para ele quem era melhor, ele ou o Messi. Aí disse que ele falou assim, rapaz, quando eu comecei, perguntavam para mim quem era melhor, eu ou o Di Stefano.
2: Isso.
3: Depois perguntaram pra mim quem era melhor, eu ou Maradona. Agora perguntam se é eu ou o Messi. Deixa eles decidirem quem é o melhor deles, depois vocês comparam comigo. Porque se os caras lá não dizem quem é o melhor da história deles, como é que você vai comparar? Então eu acho que o Pelé, por tudo isso que o André falou, o Pelé é um cara que realmente não foi só o brasileiro. O mundo consagrou o Pelé como o maior jogador da história. O mundo consagrou. O Pelé é respeitado e considerado por todos os lugares que você passar como um jogador histórico, porque ele era um cara diferente para a época dele. É óbvio que você fazer comparação de estilo de jogo, da velocidade que o futebol tem hoje, da intensidade, é muito diferente, porque são momentos da história do futebol completamente distintos. Antigamente era um ritmo. Se você pegar um jogo da Copa de 70, é um ritmo de jogo. Hoje é outro ritmo. Mas como é que eu vou garantir que o Pelé, hoje em dia, não acompanharia esse ritmo privilegiado fisicamente como ele era? E como é que eu vou imaginar o Messi, que é muito intenso, jogando naquela época que o futebol não era tão intenso? Será que ele ia ser dessa forma também? Porque naquela época era outro estilo. Então é difícil fazer essa comparação. Mas o Pelé, são 3 Copas do Mundo com títulos. O Messi até foi a mais Copas que ele, mas não tem tantos títulos assim. Tem só 1 título de Copa do Mundo. São 2 gigantes. Eu acho que o mais interessante é a gente notar como o futebol produz talentos incríveis como esses 2 caras. Eu também não vi o Pelé jogar. Tudo que eu vi do Pelé foram nos vídeos, né? Porque os vídeos que tem... A FIFA mesmo divulga vários desses vídeos de como foi o Pelé. Mas o Wilton teve o prazer de observá-lo jogando ao vivo e a cores. Eu vi o Messi. Nesse período todo que eu vejo o Messi, eu

0: o quanto ele é diferente. Mas eu acho que o Pelé tá no lugar dele de consagração, tá no primeiro, no ponto mais alto, no primeiro lugar. Mas o Messi, sem dúvida nenhuma, tá, provavelmente depois do Pelé, seja o maior nome da história do futebol. Porque o cara, o pessoal não chama ele de ET à toa, não. Ele é incrível, incrível.
1: Incrível. Só pra gente continuar nesse debate, Bandeira, teve mais gol aí, hein? Atualiza a gente.
2: 2-1, meu amigo. A Inglaterra faz o 2-1. Mostra como é que tá. É uma das favoritas, né? Numa convocação bem do Tuchel, bem... com vários questionamentos, né? Deixou de fora o Cole Palmer, deixou de fora uma maior galera aí que
1: tinha esse
2: potencial pra Copa. Enfim, a Inglaterra vai vencer na Croácia 2-1. E aí tinha um debate, André, eu achei até pertinente, que é um dos jogos mais equilibrados dessa primeira rodada de Copa do Mundo, né? Porque a gente viu alguns jogos que a gente imaginava, Espanha e Cabo Verde, vai dar show da Espanha. Ah, Portugal e Congo vai dar um show de Portugal. E a gente viu as grandes seleções favoritas, apontadas como favoritas, passarem algumas dificuldades. Eu acho que Brasil e Marrocos, Inglaterra e Croácia foram os dois jogos mais equilibrados no nível técnico dessa primeira rodada de fase de grupos. A gente, claro, amanhã vai ter algumas estreias, amanhã já começa a segunda rodada da fase de grupos. E aí os grupos ficam cada vez mais se afunilando para ver quem classificar. Mas desse ponto de vista, as grandes, as tidas como favoritas vão ter dificuldade. Eu falei do Messi, né, da estreia do Messi ontem, da Argentina, 3-0, passou sem sustos para a Argélia. E hoje a gente teve a estreia de outra estrela, né, contemporânea do Messi, e que por muitos anos rivalizaram e viram uma espécie de fla-flu, né, de clássico rei. Você gostar do Messi, aí você já tem que, não pode gostar do Cristiano Ronaldo, quem gosta do Cristiano Ronaldo. Assim, uma tremenda besteira, porque a gente tá sendo contemporâneo de uma galera excelente, né? Quando eles se aposentarem, a gente vai dizer, caraca, a gente viu Cristiano Ronaldo, a gente viu o Messi, a gente tem um WB aqui na nossa equipe que se orgulha em dizer, pô, eu vi Garrincha, eu vi Pelé, eu vi seleções, esquadrões jogarem. Então, assim, quando a gente, daqui a 20 anos que a gente for comentar, dizer, pô, eu lembro quando o Messi, quando o Cristiano Ronaldo arrebentavam. Então, isso é muito legal e a gente precisa, sim, valorizar esses nomes que estão no futebol. Porém, o Cristiano Ronaldo não teve o mesmo desempenho do Messi, não, viu, André?
1: Foi! Portugal
2: não passou de um empate bem sem sal com o Cristiano Ronaldo. A gente até comentava, né? Uma ansiedade muito grande, querer se provar, querer aparecer. Isso. Portugal ficou só no 1-1 com o Congo. Então era um Cristiano Ronaldo muito afobado. Parecia que ele queria tentar resolver a todo momento e não teve a mesma sorte do seu principal rival, o Messi, não, né, André?
1: Não teve. Diga lá, WB. Harry Kane de novo. Inglaterra 2-1 na classe.
3: Eu vou dizer, esse tal de indivíduo, esse indivíduo, Kane,
1: ele que negócio tá, é esse aí? O homem tá com cão nos corpos.
3: Rapaz, o homem veio de trás de cabeça, cara. Você viu aí, não?
1: Foi.
3: Vi. Veio lá de baixo, tufo.
1: E ele faz gol de tudo que é jeito. Bufo. É de cabeça, perna direita, perna esquerda.
3: É bufo, como diria Belmino. Olha, eu vou dizer uma coisa para os senhores. Eu não coloco o Pelé em nenhuma discussão, em nenhuma comparação. Puskas, Ferenc Puskas, que dá nome ao belo estádio da Hungria, Ferenc Puskas, que fugiu, inclusive, da Hungria, depois do sucesso em 1954, o Puskas depois foi para o Real Madrid. Sumiu, né? Pertencia à cortina de ferro, comunismo, aquela porcaria do comunismo, ele caiu fora. Ele é um bocado de jogador. Vou ficar lá num regime desse. Mas ele, quando perguntavam Pelé, com qualquer outro jogador, Pelé ou Di Stéfano? Ele disse assim, o maior jogador do mundo foi Di Stéfano. Pelé é de outro planeta. Pelé não entra.
1: Não entra nem na conta.
3: Não entra nem na conta, não tem nem comparação. Olha o Puskas, que jogou com Di Stéfano no Real Madrid. Canário, Del Sol, Di Stéfano, Puskas e Hampton. Esse era o ataque do Real Madrid da década de 60. Esse era um timaço.
1: Ora.
3: Vejam bem, os senhores. Então, Puskas, que foi um dos maiores do mundo. O Puskas, hoje é esquecido, porque é de 54. Puskas foi um dos maiores jogadores do mundo. Ele é reverenciado, adorado na terra dele. É uma espécie de santo. O Puskas está em toda parte da cidade. O estádio é com o nome dele. E o que ele disse foi isso. Então, para mim, baixo. Olha, um cara que jogou com o Di Stéfano. Eu tinha preocupação, eu não tinha ideia de quem era Di

0: Stefano. Entenderam, meus amigos?
1: Sim.
0: Então eu procurei ver o máximo de filmes com o Real Madrid jogando, com o time do... a seleção que o Di Stefano defendeu, a Espanha, e vi um bocado de lance, o homem rápido. Eu pensei que ele era altão, tranquilo, um estilo Zidane, sabe? Um cara que cadenciava o jogo. O homem era grande, habilidoso e tinha uma velocidade. Era um jogadorzão cerebral, entendeu? O pouco que eu vi filme, não vi Di Stefano jogar. Então se discutia Di Stefano e Pelé na época.
1: Sim, discutia muito.
0: Inclusive o Real Madrid jogou aqui com o Vasco, foi 2-2 no Maracanã.
1: O Di Stefano é tido como um dos maiores jogadores da história do maior clube do mundo, que é o Real Madrid. Clube do mundo.
0: Tem até uma bola na casa dele. É uma coisa em torno dele, é um negócio realmente muito sério. Então, o Pelé, eu não faço nenhuma comparação. O Maradona foi magistral. Olha, o Maradona, tirando a vida irregular que ele levou, Maradona foi demais. Maradona jogava demais. Eu fico entre Messi e Maradona, e eu digo para os senhores que eu fico até em dúvida, sabia? Eu fico sem saber o que dizer. Os dois, pau a pau,
1: mas eu acho que o Messi já...
0: Não,
1: é porque o Maradona, ele transcende o futebol. O Maradona, ele é uma religião na Argentina.
0: É, quase isso. Não, lá...
1: O Maradona tem música, o Maradona tem tudo, literalmente
0: tem igreja,
1: religião.
0: Tem tudo.
1: Ele é igreja, ele tem assim uma devoção. O povo argentino tem uma devoção pelo Maradona e passa muito também pelo posicionamento que ele teve. Ele é um personagem controverso.
0: Não pode ver, mas é problema dele.
1: É, mas aí é o seu modo. Mas aí lá tem gente que... Porque ele sempre foi um cara que se posicionou.
0: O pessoal deixou isso de lado.
1: Ele se posicionou. E o povo argentino leva muito isso em consideração. Então, ele tem uma questão aí que envolve. Mas futebolisticamente, eu vejo o Messi...
0: Rapaz, se você me perguntar entre o Messi e o Maradona, eu ainda fico com o Maradona. Maradona era um caso sério. Olha, o Maradona jogou onde colocaram ele para jogar.
1: Não, ele é craque.
0: Na baixa da égua botaram ele para jogar.
1: O Messi também, né, Lula?
0: Não, mas o Messi também é outra fera. Um negócio muito sério, muito sério.
1: Os dois são, assim, muito equivalentes.
0: E tem outros aí que, para mim, não figuram nessa lista, não. Honestamente. Aliás, os argentinos, hein? Di Stefano, Maradona e Messi. Total. Estão na nossa frente.
1: Estão na nossa frente.
0: Em fenômenos. Claro que o Brasil teve Garrincha, que ganhou sozinho, como se dizia, uma Copa sozinho. Empatou o jogo.
1: Empatou o jogo, hein, Bandeira? Que jogo é esse, hein, Bandeira?
0: Esse é a Croácia.
2: O pai tá dando bola. Foi o teu bolão que tá 2-2, foi, Bandeira?
3: Meu bolão tá cravando aí, 2-2. Mas tem todo o segundo tempo, né, pela frente.
0: Ah, esse é 0-0 o segundo tempo.
2: André, e essa Copa, você que tá acompanhando aí, fazendo esse duro trabalho, né? Imagina o quanto deve ser duro.
0: Difícil.
2: Acompanhar todo difícil. Não tem jogo ruim, né, cara? A gente vem batendo nessa tecla, porque quando a gente olhava assim a tabela e dizia, tem um jogo da Áustria, 1 da manhã. Hoje, por exemplo, vou já passar a agenda do dia ainda, porque 8 da noite tem simplesmente Gana e Panamá. Eu vou dizer pra você que vai ser um jogo ruim, não sou nem maluco de
1: não
2: dizer.
1: Vai.
2: Aí, 11 da noite tem Uzbequistão e Colômbia. Tô aqui com a camisa da Colômbiazinha. Vou dizer pra você que esse jogo é ruim, nem perigo, porque são desses jogos que a gente vê um futebol cada vez mais aberto, cada vez mais propositivo, muito legal. A gente estava acompanhando equipes que se propõem mesmo a atacar, bons sistemas defensivos. Muita gente vê, porque a França venceu por 3-1 o Senegal, mas o Senegal vendeu duro, meu amigo, vendeu duro essa derrota. Um Senegal muito organizado, uma força física, ou seja, quem não acompanhar esse modelo novo de jogo vai ficar para trás. E aí entra um pouco que a gente vai falar também de seleção brasileira, que a seleção não pode ficar para trás dessa pegada, viu, André? Porque o mundo inteiro tá evoluindo no futebol. Ligas cada vez mais fortes. Eu até vi um comentário onde disse assim, olha, a Arábia Saudita jogou com o Uruguai, empataram a Liga Saudita com todo o dinheiro que eles estão... É muito mais forte que o campeonato uruguaio. E isso também diz muito sobre como eles estão pensando no futebol. Se olha o futebol japonês, é evolução. Pô, o Japão fez uma partida sensacional contra a Holanda. Nada mais, nada menos que a Holanda. Então, assim, seleções que antes a gente via como saco de pancadas em Copa do Mundo, enquanto será Copa com desse tanto de seleção, vai ter muito, muito saco de pancada. Pelo menos, nessa primeira rodada de grupos, a história tá se mostrando diferente, viu, meu camarada?
1: Total, Bandeira. Até porque, se a gente for imaginar, a diferença... Vamos pegar ali as 48 seleções. Se a gente for ranqueá-las, assim,

0: Do primeiro ao 48º, por qualidade. Se você for pegar a diferença ali do 20º, 25º, 30º time, até o time de número 48, na hierarquia técnica, assim, não tem muita diferença técnica, não. Aí a questão tática, a questão física acaba pegando. E eu vou dizer pra você, Bandeira. Cara, dois dos jogos que foram assim mais... Eu não vou dizer que é paia, porque jogo de Copa do Mundo é sempre bom. Sim. Mas dois dos jogos menos atrativos foram Portugal contra a República Democrática do Congo de hoje, que foi um jogo assim meio xoxo, Portugal muito lento, errando muito. Né? E o jogo Brasil e Marrocos, cara. Brasil e Marrocos, pelo que é segundo tempo ali, que não teve lá muita coisa, jogo meio amarrado. Mas se você for pegar, ontem eu assisti Noruega...
1: Até o 0x0 da Espanha com Cabo Verde foi show.
0: Foi show. Quer ver um dos melhores jogos que nós tivemos até aqui? O WB assistiu esse. A vitória da Costa do Marfim 1x0 no Equador.
2: Espetacular jogo.
0: Foi um jogo massa pra caramba, cara. 4 bolas na trave, lá e cá. Então assim, aí você vê, pô, Equador e Costa do Marfim, não vai ter nada. Ontem eu assisti até 3 horas da manhã. A Áustria fazendo 3x1 na Jordânia. Foi um jogo legal pra caramba, a Áustria numa intensidade, assim, os caras, sabe, perdendo a bola, correndo pra recuperar, dando a vida. Foi a maior vitória da Áustria, com exceção da Copa de 1954, que eles foram terceiro colocados. A de ontem foi a maior vitória da Áustria na história das Copas. Encerrando um jejum aí também de 36 anos que eles não venciam em Copas, desde 1990, vitória por 2x1 sobre os Estados Unidos. Então, assim, tem seleções que estão nessa Copa pra fazer história. Representa demais pra ele estar jogando o Mundial. E os caras dão a vida. E os jogos são bons.
1: Isso, e aí puxando um pouco pro nosso quintal aqui, né? Isso preocupa pra seleção brasileira. Quando eu vejo uma partida, não acompanhei como um amigo acompanhou até 3 horas da manhã, mas assisti hoje os melhores momentos. E essa intensidade no meio me preocupa porque quando a gente olha pro desempenho da seleção brasileira, pro meio de campo que jogou contra o Marrocos, com o Casemiro deixando muito a desejar, com o Paquetá sem ajudar na recuperação, e eu fico pensando assim, meu amigo, se meio de campo pegar, eu não vou nem falar de França, vou falar de Senegal, a seleção brasileira pegar aquele meio de Senegal, vai passar mal, vai ter dificuldade. Se o Brasil pegar hoje, a título de hoje, o comprometimento técnico do Japão, que enfrentou a Holanda, que provavelmente será nosso adversário já na fase 16avos, vai ter que melhorar muito o seu Carlos Ancelotti. Então, é pra gente se preocupar e cobrar algumas coisas. Deixa eu passar pra você, André. Hoje teve o treino da seleção brasileira, certo? Hoje à tarde. E aí, sim, pra imprensa que tava lá, acompanhando, viu o Ancelotti montar o Brasil num esquema 4-2-4. De novo, ele organizou de novo, abriu mão ali do meio mais forte. Então o técnico italiano começou os trabalhos com o Alisson, gol, né? Danilo e depois o Ederson. Marquinhos, Léo Pereira e Douglas Santos, Fabinho, Bruno Guimarães, Gabriel Martinelli, Vini Júnior, Igor Thiago e Luiz Henrique.
2: Então, Thiago,
1: Globo Esporte, e o Cauê Moto que tá lá nesse setorismo da seleção brasileira. Essa foi uma das formações que o Ancelotti treinou hoje. Esse é o time que vai jogar contra o Haiti? Não sabemos, a gente não pode cravar, porque semana passada a gente vinha repetindo uma escalação aqui, quando chegou a hora, a 3 horas antes do jogo, o homem avisou pro jogador e mudou tudo. Mas enfim, esse foi o time que o Ancelotti levou a campo hoje para esse treino, tá certo?
0: Sim.
1: Então, vamos acompanhando aí, vamos ver como é que o Brasil tem mais. Hoje é quarta, né? Tem mais o treino da quinta. Amanhã já é o treino já pronto, meu amigo, porque é pau na máquina que sexta-feira tem Brasil e Haiti, 9h30 da noite.
0: É isso aí, Bandeira. Valeu demais pela tua participação aí, meu amigo. Grande abraço e até amanhã. A gente se encontra aqui.
1: Valeu, meu parceiro.
0: Tchau, abração, até mais. Gente. Diga lá, WBC, comentar sobre essa escalação.
2: Eu ouvi ontem, ou foi hoje, não me lembro. O Douglas Santos disse que o time, os jogadores só souberam da escalação no ônibus.
0: 3 horas antes do jogo.
2: Será que isso é verdade,
0: Foi o Bandeira falou aí pra gente.
2: Porque eu vou dizer, não, eu digo assim porque tá um fofocar, uma fofoca danada. O negócio tá muito problemado. O ambiente tá meio conturbado, sabe? Tem muito assodamento, eu estou vendo todo mundo meio maluco, tem gente que aproveita-se da situação para chamar a atenção para si. Eu não estou acreditando em tudo que estão dizendo, não, sabe? Porque não é possível. Você quer saber outra informação que até me choca? Diz que CBF vai interferir na formação da seleção.

0: Deu isso?
1: Na escalação?
0: Eu li, sim.
1: Não vi isso aí, não.
0: CBF tem moral pra nada, rapaz. Se você disser assim, a CBF vai escolher belas influencers pra fazer parte do desfile. Um bocado de mulher bonita, aí eu digo, aí tá certo. Aí me diga uma coisa, quem é da CBF? Me diga. Eu vi isso hoje, eu li isso. Por isso que eu tô enxergando mal. CBF querendo dar uma, sabe, de poderosa. Ô, Ancelotti, vem cá. Vamos mexer nesse time aí, por favor. Ó, me faz o meio campo assim. A CBF. Entendeu? Como se tivéssemos ali algum arauto. Entendeu? Algum gênio que entende de futebol.
1: Mais do que o Ancelotti, né?
0: Pra chegar. Tu acha que o Ancelotti ia admitir interferência de uns babaquaras? Não, porque eu li isso. Eu fiquei olhando assim, conversando até com meu filho. Eu digo, rapaz, essas notícias aqui me remetem a um Brasil que era difícil da gente aguentar no tempo do regime ditatorial. Essas coisas, essas
2: interferências. Só faltou eles perguntarem pro Ancelotti, você joga no 3-5-2?
0: Não é. Entendeu? Só tá faltando isso. Um dirigente contratando o treinador aí conversa, alô, tudo bem? Você joga no 3-5-2? Não! Então serve não. Pegou o microfone já pro outro dirigente. Aconteceu isso. Rapaz, o futebol, não duvidem de nada. Não duvidem de nada. É um lugar também que tem muito doido.
1: É mesmo?
0: É. O futebol negócio é como rádio. Rádio é um negócio que chama
1: doido. Opa! O relógio.
0: A sanfona nos faz.
1: A sanfona nos faz. Conectar com o Juazeiro do Norte, com o Cariri, com o padre Cícero Romão Batista. Se a sanfona tocou, é porque o relógio marcou. 18 horas! Belíssimo pôr do sol, hein?
0: É uma imagem que faz bem à nossa alma. A estátua do ouro. Diante deste Cariri maravilhoso, nesse entardecer, como sempre, todo dia diferente, todo dia mais bonito.
1: Amém.
0: É exatamente a bênção do Padre Cícero que ilumina a todos. E nós estamos aí com o nosso patrono, esperando que ele dê uma mãozinha à nossa seleção. Acuda, Padre Cícero.
1: Todos os dias, às 18 horas, nós fazemos essa conexão com o interior do estado do Ceará, com o Juazeiro do Norte, com o Cariri. E nós lembramos que o Verbo se fez carne
2: e habitou entre nós.
1: Ô, imagem do Padinho Padre Cícero, que é o nosso patrono padroeiro do Jogar Segundo Tempo.
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0: Mas aqui eu vou levantar uma outra lebre.
1: Levante.
0: Que diz respeito a essa questão da interferência.
4: Tá na hora do comercial, mano.
0: Então, se tiver, não tem o menor problema. Se quiser rodar o comercial, fica à vontade. Entendeu, Andrezito?
1: Tamo junto.
0: Então, imagina, vamos lá no comercial.
1: Faça sua reflection.
0: Não, é que eu tava falando a respeito dessa intervenção, suposta intervenção, para mudar o time e tal. O Heleno Nunes, quando foi presidente, que era militar, ele interferiu. É uma Copa do Mundo que ele chegou lá. Tô gostando, e o negócio comigo é assim, assado, não tem coré-coré, nem barabará, ele
1: nem
0: disse.
1: Nem barabará.
0: Tô mentira da gota, mas ele realmente chegou lá e interferiu, e naquele tempo era desse jeito mesmo, né?
1: É.
0: Seleção tinha cheio de militares, Brasil, todos os setores era militar que, entendeu? Que sobrava, que tava demais.
1: Vamos fazer o seguinte, eu ia chegar
0: ao assunto.
1: Ah, ainda tá no inicial.
0: Você,
1: eu pensei, que ele já tinha contado a história, ele ainda tá introduzindo.
0: Olha, eu vou dizer uma coisa pra você. Desse jeito é difícil.
1: Desse jeito é difícil.
0: É muito difícil. Eu acho até
1: que esse programa
0: foi diminuído o tempo dele hoje, né?
1: Foi?
0: É, porque se não tiver tempo pra gente papear, conversar.
1: Claro que tem.
0: Mesmo porque a essa altura.
1: É o padre aí, ó.
0: Hein? O menino olha pra lá, não. Faça de conta que não tem ninguém daquele lado.
4: Já chega!
0: Mas é sobre, viu? Agora chegou um operador de verdade.
1: Chegou de respeito.
0: Fala minha referência.
1: Chegou
0: agora
1: de respeito.
0: Agora chegou minha referência.
2: Tu tá mal de referência, viu, WB? Tá mal de referência você.
0: Eu vou falar aqui a respeito da seleção. A seleção argentina. Como as coisas.
2: Pode tirar a trilha do comércio, não vai agora não, viu?
0: Como as coisas têm acontecido em torno da seleção argentina. E do futebol argentino. Eu soube de umas coisas ontem, ouvi atentamente, madrugada, não vi o jogo.

0: Mas tem uma hora que eu me acordei e tudo, e comecei a raciocinar, dar uma olhada no celular e comecei a ouvir rádio. E eu vi algumas coisas que me chamaram a especial atenção e eu me lembrei desse programa. Mas é evidente que somente falarei com a aquiescência do apresentador do programa.
1: Aquiescência, gostei.
0: Entendeu?
1: Gostei da aquiescência.
0: Vamos fazer o seguinte. Craque Daniel.
1: Craque Daniel, Sérgio. Tem uma ótima fala pra você. Vamos fazer o seguinte, pro Chibatinha parar de perturbar nós aqui.
2: Já chega, mano.
1: Cara, é Chibatinha. A gente volta a ligar, mano. A gente vai continuar aqui, mano.
2: Brincadeira besta,
1: mano. Brincadeira besta,
0: mano. Olha, era dizer, juntando esse pato com Chibatinha, ou dois cabas bonitinhos.
1: Combinação, viu?
0: Feia.
1: Voltamos já aqui no Jogar no Segundo Tempo.

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1: Obrigado, Golden Boys. Estamos de volta, 6 horas e 6 minutos. E agora chegou o operador Samuel Macedo na mesa de efeito.
2: Mas mande ele entrar, que carregando... ele não chegou ainda no estúdio.
1: Carregando a audiência, ah, tá, rapaz, aqui com a gente.
2: Aí tá certo.
1: Tamo junto, meu Samuca. Tem um recado aqui do Gleriston Oliveira pra gente.
2: Gleriston Oliveira, show! 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
1: Valeu, Gladstone. Vamos falar sobre o Ceará mais uma vez? Sobre o Ceará e sobre o Fortaleza também. Daniel Farias, que história é
2: Alô,
1: essa, marido?
2: Farias!
3: É isso, André. O Ceará hoje anunciou oficialmente a saída de um jogador do seu elenco. Estamos falando do Pedro Henrique, atacante que nos últimos meses já não vinha sendo aproveitado lá no Vozão. Desde que o técnico era o Mozart, ele havia sido afastado, não estava sendo relacionado para as partidas. Inicialmente estava treinando com o restante do elenco, mas nas últimas semanas o Ceará decidiu afastá-lo até mesmo dos treinos com o restante do elenco. Ele ainda estava usando a estrutura, os profissionais do clube, mas treinando no horário contrário, alternativo ao que o restante do grupo treinava. Mas hoje o Ceará anunciou a rescisão contratual do Pedro Henrique em comum acordo, então ele fica livre no mercado. Ele chegou ao Ceará na temporada passada para a disputa da Série A, permaneceu para esse ano, mas esse ano já não teve tanto espaço, e ele encerra a sua passagem no Ceará com 60 jogos disputados e 10 gols marcados. Repito, fica livre no mercado, então pode assinar com outra equipe. O Ceará aproveitou também para agradecer ao Pedro Henrique pelos serviços prestados nesse um ano e meio que ele passou em Porangabuçu. André?
1: Tá livre no mercado, isso quer dizer o quê, Breno Rebouças?
4: Isso quer dizer que qualquer equipe pode ir atrás dele e o Pedro Henrique talvez nem saia do estado do Ceará, porque o Fortaleza negocia a contratação do atacante que há pouco tempo vestia a camisa do Vovô. O Fortaleza não é o único time que tem conversas com o Pedro Henrique. Aliás, o staff do Pedro Henrique só foi procurar o Ceará para tentar essa rescisão que aconteceu em comum acordo porque já tinham equipes dispostas a apresentar proposta para ele. O Fortaleza é só uma dessas equipes. Então o Fortaleza negocia com o Pedro Henrique, mas existem outros times que a gente ainda não conseguiu confirmar quais são essas equipes que querem o jogador também. Ele tem mercado e a partir de hoje passa a analisar as opções que tem. O Fortaleza é uma delas, então o Pedro Henrique pode apenas atravessar a avenida de um lado para o outro e ir lá para o PC. Mas calma que não tem nada fechado ainda. É só realmente uma negociação em andamento com o Fortaleza.
1: O que é que você acha disso aí? Você traz a informação, agora eu quero saber a sua opinião.
4: Sinceramente falando, eu acho que o Pedro Henrique não resolveria os problemas do Fortaleza em termos de pontas, né? Por exemplo, hoje eu não vejo ele tomando a posição do Vitinho ou do Luiz Fernando. Então eu acho que para você trazer um cara experiente como o Pedro Henrique, que tem também um salário um pouco mais elevado, ele tinha que vir para ser o cara para chegar a ser o titular e resolver os problemas. Não vejo ele na frente desses dois que eu falei. Claro, ele podia ser uma boa opção para reserva, mas sinceramente falando, eu acho que se é para investir um valor mais alto, tem que ser alguém que venha para ser melhor do que os que já estão aí. Eu acho que não seria uma boa, mas o Fortaleza avalia que o Pedro Henrique pode sim ajudar e por isso negocia a contratação.
1: Ô WB, duas questões para você. Primeiro, o que é que você acha dessa saída do Pedro Henrique do Ceará e se valeria para o Fortaleza, se seria uma boa? E isso já foi muito comum, né? Essa ida de um clube para outro. Ao longo da história, a gente já conversou em outro momento, você disse que isso acontecia demais aqui no futebol cearense. E ao que tudo indica, Pedro Henrique, pelo menos está negociando, desperta interesse do Fortaleza. No momento que a Inglaterra faz 3-2, eita, que jogão, hein? Bellingham.
5: Joga muito isso aí.
1: Joga muito também. 3-2 para a Inglaterra, WB.
5: Olha, antigamente, essas trocas aconteciam. Não eram bem trocas, né? Um jogador do Ceará passava para o Fortaleza, Fortaleza para o Ceará. Eu não vou dizer que isso aconteceu muitas vezes. Muitas vezes. E nunca foi um negócio bem recebido, sabia? O torcedor não recebeu isso bem. Eu não estava aqui, mas me contaram que quando o Fortaleza vendeu Erandi e Joãozinho para o Ceará, a situação dos dirigentes do Fortaleza que estavam...
1: Foi quando isso?
5: Isso foi na década de 60.
1: 60.
5: Erandi, tremendo centroavante, e Joãozinho, outro jogadorzão, interiorano. Joãozinho, Luciano Oliveira e Joãozinho, meu campista do Ceará. Quando esses jogadores foram vendidos pelo Fortaleza ao Ceará, temeu-se pela situação dos dirigentes do Fortaleza. Que no PV foi um negócio muito sério, correram perigo. Eram dois jogadores ídolos da torcida. E alguns trocaram de clube, uns se deram bem, outros não. Eu me lembro de um jogador chamado Osmar, um baiano que chegou aqui e jogou bola nos dois. Porque nós tivemos muitos casos de jogadores que jogaram bem em um, no outro fracassou. Entendeu? De lá para cá e daqui para lá. Mas teve também jogadores que deram certo das duas. Erandi foi um jogador

0: Tandy, o Joãozinho. E esse jogador, Osmar, o jogador correu do Bahia, jogou nos dois e como jogava? Jogou com a mesma disposição, marcando gols, deixou de jogar por um problema de contusão. Belíssimo jogador. Esse Pedro Henrique, quando chegou no Ceará, jogou bem. Marcou 10 gols. Jogou bem, tanto pelo lado esquerdo como pelo lado direito. Inclusive, quando ele chegou aqui, pelo lado esquerdo, o homem era besta fera. Estava bem, depois foi caindo. Ele tem 35 anos, mas tem uma disposição de garoto. Agora, ele precisa de alguém que o acalme, né? Que controle a sua energia, porque ele ainda tem saúde. Saúde de touro premiado com o bichinho pendurado argola.
1: Argola no pendurado
0: no nariz.
1: Mas agora, eu esperava mais.
0: É,
1: eu esperava
0: não, ele mais foi caindo. Pelo Ceará. Não, ele foi caindo.
1: Ele caiu.
0: Ele foi caindo, caindo, caindo de produção. No caso do Fortaleza, o meu prezado apresentador, o narrador, disse que ele não joga nas extremas, onde o Fortaleza tem Vitinho e Luiz Fernando. Nenhum dos dois é extrema. Luiz Fernando...
2: Mas ele joga dessa forma.
0: Não. Luiz Fernando joga fechando. Você encontrar o Luiz Fernando na extrema mesmo, para dizer, eu estou no território que devia me caber. Eu quero esse pedaço de terra aqui. Dentro dessa reforma agrária, este latifúndio aqui me pertence. Ele não faz isso. Ele é um homem que entra para dentro. Ele está sempre entre os zagueiros.
2: Porque os alas sobem.
0: Sim, filho amado.
2: Mas eles são os caras que
0: doutor,
2: jogam aberto.
0: Meu amigo, deixe disso, que isso não é brincadeira. Eu estou só lhe dizendo que extrema é uma coisa. É porque realmente...
2: Se o Pedro Henrique for para lá, ele vai jogar a mesma função deles dois.
0: Meu
2: ele
0: filho,
2: vai fazer a mesma coisa.
0: Filho amado,
2: ele vai jogar
0: não vai.
2: Dentro também.
0: Não vai, ele vai. Vai.
2: Claro que
0: ele
2: vai.
0: É um jogador...
2: Os alas do Fortaleza que sobem.
0: Deixa eu lhe dizer. Circunstancialmente sobe. Mas se você olhar as ações do Pedro Henrique, foram ações de lado. Ele é um jogador mais dos lados do que Vitinho e Luiz Fernando.
1: Mas porque o Ceará
0: é isso
1: jogava
0: que
1: assim,
0: eu quero
1: né?
0: dizer.
1: Mas o Ceará jogava assim.
0: Entendeu?
1: O que o Breno está dizendo,
0: entendeu?
1: Eu entendo ele.
0: Entendeu?
1: Na configuração
2: atual Fortaleza... do Fortaleza, ele vai fazer a mesma coisa.
1: E ele se encaixa para
0: jogar
1: dessa outra maneira.
0: Eu não posso nem dizer o que é a mesma coisa. Que aí realmente...
2: É uma carrada.
0: O horário, não é? É um outro negócio. Depois eu lhe digo. Entendeu? Uma coisa vista no escuro. É a mesma coisa. Tá compreendendo?
1: Quero saber o termômetro então, da galera.
0: Então é isso aí.
1: Não, é só pra lançar a enquete aqui, eu quero saber a opinião da galera. Torcedor do Ceará, o que é que você acha da saída do Pedro Henrique? E torcedor do Fortaleza, se você acha que seria uma boa.
0: Você tá muito...
1: Se você queria o Pedro Henrique no seu time.
0: Ríspido.
1: Você acha?
0: Você tá muito...
1: Desculpe.
0: Então, não é você está você, muito ríspido.
1: Vocês passam duas horas falando aí, eu penso que
0: me
1: o assunto
0: diga uma
1: já
0: coisa,
1: andou.
0: Esse programa tem quantas horas? Andou, esse programa tem quantas horas?
1: Agora, 44 minutos.
0: Não, não. Ele tem quantas horas no todo?
1: No todo, uma hora e...
0: Não, ele tem
1: 56.
0: Duas horas. Ele tem duas horas de duração.
2: Aliás...
0: Então, se esse programa... Ora, vocês passam duas horas. Claro que nós temos que passar duas horas.
1: Duas horas.
0: Duas horas.
1: É o nosso tempo
0: do programa. Pois aliás, não.
2: Só enquanto o André vai pedir a solicitação da galera, né? A participação do
1: sim,
2: treinador.
1: Quero saber a opinião da galera.
2: Enquanto a galera vai mandando e o Dani seleciona, o Sérgio Silva ligado aqui com a gente falou assim, ele citou um outro exemplo de jogador que trocou por um clube que não foi legal. Ele falou que fala com o WB quando o Fortaleza trocou o Mazolinho pelo Pedro Basílio.
0: Arriscou uma confusão.
2: Confusão grande.
0: É, não foi muita vantagem, não. Mazolinho jogou mais num do que no outro. Um que jogou nos dois, Pedro Basílio. Sem problema. Jogou pra caramba. Ah, são muitos os... Hamilton Melo. Hamilton Melo jogou muito nos dois. Marciano jogou muito nos dois.
1: Mais recentemente, o João Ricardo mesmo.
0: Pô. João Ricardo. João Ricardo, perfeitamente. João Ricardo.
1: Bruno Pacheco. Acho que ele jogou mais no Ceará. Bruno Pacheco, do
2: Pacheco
1: Fortaleza.
2: Mais Ceará. Mas ele teve seu momento de brilho no Fortaleza também.
1: Teve.
0: Foi. Jogou também nos dois. Muitos casos. Mas outros... Eu não tô nem me lembrando, né?
2: Quem
0: eu
2: é que falei raiva isso, dos dois.
0: Nem me lembrando.
1: São muitos, né, Davi? Muita gente fez
0: o lá no passado teve Charuto, que foi um dos grandes jogadores, jogou tanto no Ceará como no Fortaleza. E por aí vai, tem um bocado. Zé Eduardo jogou nos dois.
1: Sabe o que que...
0: Zé Eduardo jogou nos dois.
1: O que que é vantagem?
0: Fale.
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0: Valeu, Bia Passa Régua, hein?
2: Esse Ronaldo Fenômeno, eu admirei como jogador.
0: Certo.
2: Ele só foi um grande jogador. Ele tem umas posições oportunistas.
0: O que foi?
2: Eu não gosto dessa imagem dele, puxa saca aqui. Ronaldo se rende a Messi. Foi o maior jogador de todos os tempos. Ronaldo, rapaz, pare de ser oportunista, rapaz. Fica atrás de comprar time de futebol aí para lucrar, entendeu? Não é um grande, não presta um grande serviço ao esporte. Você acha que presta? Porque comprou o Cruzeiro e depois revendeu com lucro.
0: Ele é empresário, né?
2: Sim, a vida dele é essa. Não, mas eu digo assim.
0: Até amanhã, tchau.
2: Não tem assim uma atuação, uma presença, além de ter sido um grande jogador. De resto, teve o tempo que queria ser presidente da CBF.
0: Se duvidar, ele
2: só
0: quer.
2: Só fareja o vil metal, que só é vil quando falta.
0: Se duvidar, ele ainda tem essa pretensão aí, viu?
2: Homem, vá se deitar, vá. Vai falar de Pelé. Muita gente aí tem que, sabe, fazer uma sepsia na boca pra falar desse negão maravilhoso, o maior jogador do mundo. Jogador que tinha uma coisa que nunca ninguém tinha observado. Inteligência sinestésica. Você sabe o que é isso, sabe? Sinestesia.
0: Movimento.
2: A capacidade de processar em segundos a posição da bola, o espaço, os jogadores, companheiros, os marcadores. Pelé tinha essa capacidade. Negão, olha esse Pelé em outro país. Olha, eu vou dizer, a importância dele seria tanto, você mal poderia vê-lo. Só as estátuas. Porque esse país não sabe celebrar os seus feitos e os seus ídolos,
0: seus
2: de maneira
0: heróis.
2: Justa. Esse é um problema de um país que não sabe admirar, que admira pouco. Já dizia Blanche, isso ele não disse, eu estou dizendo agora.
0: Velho Blanches.
2: Está compreendendo? Se você olhar a trajetória de Pelé, olhe, vocês sabem quantos quilos, quantas toneladas pesava uma bola que agora tem 4 gomos de cachorro, sabe, né? As bolas atuais têm 4 gomos só. Sabia?
0: Sim.
2: É porque antigamente era um bocado, né? Você a bicho furava, a gente remendava. Era feita de várias partes. Sabia disso? Mas no tempo de Pelé, eram 2 toneladas uma bola. Vocês sabiam como é que eram as chuteiras? Hein? Chuteira ré de couro pesando. E quando era na chuva, quando o campo era ruim. Vocês sabem qual era o tecido, o material usado na camisa, no calção e nos meiões? Vocês sabiam quanto é que isso pesava?
3: Era diferente.
2: Vocês sabiam que os campos eram ruins? Ruins até aqui da América do Sul.
3: Quando tinha campo, né?
2: Não, eu vi uma decisão de Boca Juniors e Santos, que o Pelé acabou, ele e o Coutinho acabaram. O campo era uma droga. E olha, e levando pancada, desafiado. Esse homem jogava nesses campos, imagina esse homem hoje,
0: pois
2: Pelé
0: é.
2: No seu tempo, ele já estava à frente do tempo dele.
0: Ele é à frente do tempo. Tem um detalhe, Marquinhos, que muita gente fala de que, e beleza, hoje o futebol é muito mais físico do ponto de vista de preparação, condicionamento, de dados também, de acesso à informação, então você tem um futebol diferente do que era nessa época. Mas também você tem suplementação, alimentação, preparação.
2: Imagina ele hoje.
0: A condição toda diferente. Imagina ele hoje. Porque o pessoal diz, o Messi faz o que faz no futebol de hoje, que tem um bocado de brucutu, que é mais rápido, um jogo de mais intensidade, de menos espaço. Tudo bem, mas e se trouxesse também o Pelé para jogar hoje? Como é que não seria também? São reflexões, são pensamentos.

0: momentos. Olha, que a gente vai ficar sempre nessa discussão, nesse imaginário.
1: Pelé com essa farinha do Pará misturada na alimentação.
0: Um açaízinho.
1: Ei, ora, mata já, aí, o Pelé com a saúde que a medicina proporciona hoje. Rapaz, aí ele teria asas. Ele não teria pernas, ele teria asas. Aí fica um bocado de idiota, rapaz, conversando besteira. E outra coisa, para registrar o que ele fazia, era uma coisa precária. Vocês souberam da última? Três caras, três bandidos foram no vestiário do Santos. Aquele tempo o negócio era esculhambado. E procuraram comprar Pelé para o Pelé não fazer gol, não fazer nada. E chegaram a ameaçar Pelé. Dizendo, sabe o quê? Aliás, essa questão, como é que está sua família, sua mãe, seu pai, sua família em Santos, né? O pessoal lá não gosta de certos resultados, não. E você sabe, né? A gente que tem família. Esse jogo foi no Rio de Janeiro, parece que foi contra o Vasco. Foi 5 que o Santos meteu. Ele parece que fez 3 ou 4. Agora cada um mais bonito do que o outro. E os três trapaceiros sentados na arquibancada. Cada gol que ele fazia, ele ia lá nos caras. Olhava e os caras desconfiados. Ele disse que no último gol ele procurou, os caras tinham zafado. 3 vagabundos. Três apostadores. Bandidos mesmo, desses que existiam e existem hoje.
0: Pilantra.
1: Entendeu? Aí perguntaram, disse que ele, quando terminou o jogo, ele foi pra casa de um jornalista dele no Rio de Janeiro. Como era o nome do cara, rapaz? Ou era Armando ou Agimiro, um negócio assim. Aí contou tudo. Chegou ainda com a camisa do Santos no apartamento desse jornalista. Contou tudo e pediu a ele, pelo amor de Deus, para ele nunca contar isso, nunca. Agora é que veio à tona essa conversa. Inclusive, eu tenho até uma fotografia, que eu acho que foi algum filme que foi feito, e tem esses três trapaceiros, um careca, um com charuto na mão, bandidos de paletó e gravata.
0: E ele sabia quem eram os caras?
1: Rapaz, não. Os caras apareceram no vestiário e peitaram. Porque tinha muita aposta em cima desse jogo, e não era para ele fazer gol. Entendeu? Aí sabe que depois, sabe o que é que enfureceu o Pelé? Falaram na mãe dele, ó, rapaz. Os caras cometeram o erro de dizer assim, né? Sua mãe está em perigo, se você não colaborar com a gente aqui. Rapaz, tocar no nome de Dona Celeste foi mesmo que envenenar esse homem. Olha, ele disse que o Pelé e os companheiros dele disseram que não estavam entendendo muito ele, não.
0: Como ele estava enfermado.
1: Disse não, disse que o olhar dele era um olhar diferente. Era uma coisa, assim, impressionante. Ele arrasou esse jogo. Mas foi gol de toda a adversidade, entendeu? Aquele, olha, outra coisa, o Pelé, sabe que fisicamente ele era perfeito, sabia?
0: É, total.
1: Perfeito. O homem, rapaz, eu não estou dizendo a você. O Dondinho e Dona Celeste, os pais dele, entendeu? Usaram a fórmula. Quando tramaram, quando fizeram o serviço, eles pegaram a fórmula e jogaram fora.
0: É.
1: Isso aqui, ó.
0: Saiu foi, só uma vez.
1: Foi só pra esse aqui.
0: Foi só uma vez. Ora, e não tem mais, não. O intervalo rápido, a gente volta já aqui com o Jogado Segundo Tempo.

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1: O gostoso André
2: Almeida. Obrigado, Golden Boys. Muito bom, seu Mamacete.
3: Rapaz, Jorge,
2: vamos, estamos de volta.
3: Não baixe de nível. Não baixe de nível. Aquele rapaz já foi embora. Era um mau exemplo.
2: Mandrake.
3: E você não, você é nossa referência.
2: Nossa referência.
3: Entendeu, Samu?
2: Pois vamos colocar o torcedor pra falar? É você na jogada, torcedor.
0: Você na jogada. Você na jogada.
4: Boa noite, André Almeida. Boa noite, Breno. Boa noite, WB, o melhor do Brasil.
3: Oh.
4: Deixa eu dizer uma coisa pra você. Eu sou torcedor do Fortaleza.
3: Sim.
4: E eu queria a contratação do Pedro Henrique no Fortaleza. Não tem nenhum jogador do Fortaleza igual a ele. Tá?
3: É, não, é.
4: Meu nome é Jefferson, moro aqui na Sapiranga. Tá. Boa noite.
2: Valeu, Jefferson. Tá aí, queria.
5: Boa noite, André. Breno, WB, que é o Espiritário do Castelão. Rapaz, apenas, viu? Mais uma vez o Lion captando nossos talentos. Vai fazer uma dupla bem interessante com o Paulo Baia. Pedro Henrique numa ponta do banco e o Paulo Baia na ponta do outro. Valeu.
3: Aí seria como a dupla do Fábio de Cobertura, o Serginho com C e o craque Daniel.
2: É.
3: Seria uma contratação de desfalque.
2: Contratação de desfalque. Eles são muito bons, cara. Você viu eles falando?
3: Eles são ótimos.
2: Ele falando, tava
3: cínicos,
2: falando,
3: né?
2: Sobre o Neymar, né? Aí falando do Neymar, ele: e o Neymar, seguindo à risca o seu planejamento de não entrar em campo na Copa do Mundo, porque ele foi convocado para isso.
3: Exatamente.
2: Enquanto jogadores querem quebrar recordes na Copa do Mundo,
3: ele quer ficar fora.
2: O Neymar quer quebrar o recorde de ser convocado e não jogar.
3: E não jogar. Muito bom. Os caras são
2: os caras são muito demais.
4: André.
2: Oi.
4: Boa noite.
3: Boa
4: noite, Vitor. Boa noite,
3: Brenão.
4: A todos da bancada do Segundo Tempo. Essa diretoria do Ceará é maluca.
3: Por quê?
4: Fernandinho fica longe do Pedro Henrique, mais ruim que o Pedro Henrique, e mantinha Fernandinho jogando uma peteca. E o Pedro Henrique dando as cartas para ele mandar ele embora.
2: Foi esse embora os dois.
4: Eu acho errado.
2: Tá errado.
4: Como é que tem quem tem outro ponto direito e ponto esquerdo igual ele aí? Nenhum. Só bomba que tem nesse Ceará.
2: Valeu. Mas aí vale lembrar, o Ceará vai contratar jogadores.
3: Vai.
2: E para contratar, precisa abrir espaço na folha salarial. Antes de trazer, ele precisa liberar.
3: Sim.
2: Né, Breno? Precisa mandar embora. Então, por exemplo, Fernandinho e Pedro Henrique, os dois já saíram.
6: Já saíram, exatamente.
3: Me diga uma coisa. Abrir espaço e Gustavo?
2: Gustavo Prado ainda está lá.
3: Gustavo Prado, cadê?
6: Tá lá.
3: Já foi embora também?
6: Não, tá lá por enquanto.
3: Mas tem alguma proteção, algum time?
6: Tem, o Dani tem informação sobre
3: rapaz,
6: isso.
3: Rapaz, se levarem também, farão um favor ao Ceará.
2: Rapaz, né? Daniel tem informação?
3: Não vou nada até aqui.
2: Sobre o Gustavo Prado?
7: É, o Gustavo Prado pode estar de saída, viu,
3: tô
7: André?
3: Dizendo a você, rapaz.
7: O Vitória, o Vitória de Setúbal, lá de Portugal, ele entrou em contato com os representantes do jogador, manifestando interesse. Lembrando, o Gustavo Prado ele não pertence ao Ceará, ele pertence ao Internacional. Então o Ceará ele fica, de certa forma, de mãos atadas. Até o momento, o Ceará não foi contactado pelo Internacional, sinalizando, nós vamos vender o Gustavo Prado e, por isso, vocês não vão mais contar com ele. O que é que o Ceará ficou sabendo por parte do próprio jogador e do seu staff? De que existe essa possibilidade. E aí, o próprio Ceará internamente decidiu que, como existe essa possibilidade, ele ficaria de fora do último jogo contra o Criciúma. E pode ficar de fora também do jogo de sábado. Então, assim,
3: o time,
7: tem nada fechado,
3: eu vou dizer uma coisa a você.
7: Mas existe o interesse.
3: Desculpe.
7: Não, pronto.
3: Desculpe. Esse telefone aqui, rapaz, é independente. Rapaz, eu vou dizer uma coisa pra você. Até os que não estão agradando no Ceará estão indo embora.
2: Estão pra pegar o meio.
3: Olha, é um negócio assim muito sério.

0: a partir do momento em que aqueles que são imprescindíveis forem saindo também. Honestamente falando, estou muito preocupado com esse negócio.
1: Se o Prado sair, é, a gente já pode somar aí três pontas que deixam o Ceará, né?
0: Pois é.
1: Três atacantes. Pedro Henrique e o Prado. Verdade. Se o Prado sair.
0: Pois é, agora, não, a perda não é para chorar, né? Ninguém vai se comover com essas perdas. Mas eu digo, é que tá difícil desse jeito. Até que não está resolvendo, tá indo embora. E você não vê nenhum movimento. Sério,
2: quem não tá resolvendo pode ir-se embora, sinceramente. Sim, quem não tá resolvendo bem. Pode ir. Porque abre espaço na folha salarial, abre espaço no elenco. Aí você manda embora pra depois você trazer outros.
0: É. Desde que se traga outro.
1: É, até agora.
0: Mas cadê claro, outro, meu
1: amigo? É o tem único que o Ceará tem conversa de andamento. Pelo menos assim, o nome que a gente sabe é o Galeano, né? Pra essa posição de
0: ponta. Faz tempo, tentando retorno do Galeano, né?
1: Exato.
2: Vamos continuar com a galera.
3: Boa noite, André. Boa noite, Breno, Will, tá todos da jogada segundo tempo, aqui é o Vano do Jockey Clube. É o Will falando sobre grandes jogadores do passado. Rapaz, eu me lembro de dois jogadores. Um jogou Ceará e Fortaleza, o outro só mesmo jogando Ceará. E jogava de cabeça erguida, com a elegância,
0: mas
3: um lançamento de bola. Zé Eduardo e Rubens Feijão.
0: Foi fora de série.
3: Lá o WB se lembra muito bem desses dois jogadores.
0: O ídolo aqui na Bahia.
3: Era uma categoria, era um. E outra coisa, jogava com uma delicadeza, uma categoria, cabeça erguida.
0: Tratava bem a bola.
3: Saudades desse jogador.
0: Você sabia que quem trata mal a bola, ela emburrece o cara?
2: É.
0: Sabe? É. Se você espanca a bola, toda a vida que ela chegar, você não vai ajeitá-la, porque ela se incomoda. Olha, quem trata mal a bola é emburrecido por ela.
2: Foi, trate bem.
0: É, trate bem a bola.
4: Boa noite, amigos da Verdinha. Feliz Gonzaga da Maratona, torcedor do Vozão.
0: Oi.
4: Eu acho que o Ceará, do jeito que tá perdendo jogador, é melhor ter ficado com o Luiz Henrique. Com o Luiz Henrique. Era melhor ter uma pessoa para conversar com ele
0: acalmar.
4: Segurar esse ímpeto dele, né? Que às vezes é maior do que ele. E eu acho que o Fortaleza, se pegar ele, vai ser uma boa contratação.
0: Olha.
4: E lembrando de jogador que saiu do Ceará do Fortaleza, foi do Clodoaldo, né? Que jogou muito mais no Fortaleza do que no próprio Ceará.
0: O Ceará não contou.
5: Não dá nem pra botar lá da lado.
0: Aliás, na verdade, ele só jogou no Fortaleza. Foi pra Portugal, não jogou. Jogou em Sobral, jogou no Icasa. Jogou por aí, mas não. Não foi o. Ele nasceu pra jogar no Fortaleza.
2: Foi isso mesmo.
0: Foi um negócio impressionante. Mas olha lá.
3: Boa noite, meu amigo André. Cláudio da Cajazeira. Cláudio Babau. Rapaz, eu vou dar uma opinião aí sobre o treinador. Eu acharia que deveria deixar o Batatais, que conhece o plantel.
0: Sim.
3: Aí ele tá querendo trazer treinadores que estão empregados e fazendo péssimas campanhas. Isso aí é fato. O nome que foi citado, todos estão fazendo campeonato abaixo da média. Então, para que contratar um treinador só para dar uma satisfação?
0: Isso.
3: Para dizer que tem um treinador?
0: Isso.
3: É Daniel Paulista, é Tecate, é Lozano. Qual é o outro? E esse não sei se é do América.
2: Todo do Hélio. Não, do América não. Humberto Louza, né?
0: Que o Luzan tá aqui também, né? Narrador. O Luzan da AFM.
2: Não, Humberto Louza.
0: Ah, Louza. Tá certo.
2: É Patrício Louza.